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1: O dia está chegando ao fim e mais uma vez estamos juntos na força da fé. Paz e luz. Que o nosso Deus te abençoe rica e abundantemente em nome de Jesus. Existe uma coisa que a gente está aprendendo, eu estou aprendendo agora. É um poder da concentração e da mobilização. O que isso quer dizer? Quando você tem um objetivo definido, nós aprendemos nos princípios do livro Prospere Sendo Sócio de Deus, que quando você tem metas claras e objetivos definidos, já tem meio caminho andado. Existe uma lei que diz que quando você consegue escrever o que você quer resolver, ou então escrever o problema, você já conseguiu entender boa parte de como resolver. Porque essa concentração, ela vai te dando a habilidade de entender onde você está e para onde você vai. E para isso você tem que mobilizar as forças que estão ao seu redor. Por isso Jesus disse que a casa dividida contra ela mesma não subsistirá. Porque quando uma pessoa ela não tem uma integridade, ou seja, ela não está totalmente naquilo, ela não vai conseguir. E se conseguir, vai conseguir pelas metades, que é o não conseguir. É quando uma pessoa está se preparando para uma prova atlética, então ela tem que concentrar somente naquilo, ela não fala mais nada a não ser aquilo. Tem pessoas que se dividem muito, elas, o que, que elas fazem? Elas querem servir a Deus e o diabo. Elas querem adorar a Deus, mas o que, que fazer? O que o diabo gosta. Elas querem que as coisas sejam assim. Não, eu não quero que seja tão de Deus essas coisas, não, porque fica parecendo fanático. Então a pessoa começa a cantar músicas do mundão, a viver as músicas do mundão, a falar o seguinte. E aí que entra a coisa, né? A pessoa passa a olhar para a pessoa que não serve a Deus e ela fala assim: nossa, ela tem uma vida melhor que a minha. Será? A grama do vizinho parece muito verde, mas o que será que tem debaixo dessa grama? Tem gente que parece que está bem. Tem casais que você olha assim, que casal modelo. Nossa, aquela pessoa ali tem uma casona, uma casa grande. E nós aprendemos o livro Prospere Sendo Sócio de Deus que dinheiro, riqueza, não quer dizer que a pessoa ela vai ter tudo. A prosperidade real está dentro de nós, está na vida da gente. Então quando a gente clama e acredita no poder maior do Deus vivo e todo-poderoso e se entrega a Ele totalmente, como o Vale do Sal. O Vale do Sal é uma entrega e hoje está acontecendo isso. Em todos os santuários estamos vendo pessoas confiando totalmente na corrente forte, seguindo direitinho, concentradas naquilo que o profeta está orientando. E amanhã, evangelismo em todos os santuários e domingo, a Santa Ceia. Cada objetivo e a gente concentrando dia a dia. Como quarta-feira, vamos nos preparar para um novo livro que vamos estudar e vamos continuar treinando a nossa expertise, a nossa maneira de servir, para servir a Deus melhor. E que em nome de Jesus, Deus abençoe o final dessa sua sexta-feira. Se você ainda não passou pelo Vale do Sal, que passe. Que abençoe esse sábado, esse domingo maravilhoso, esse final de semana lindo que nós vamos ter na presença de Deus. Eu te abençoo agora e agradeço a Deus pela sua vida, pelo que o Senhor está fazendo e vai fazer. Em nome de Jesus, que assim seja. Amém. Que Deus te abençoe. Que Deus ilumine a sua vida. Curta, compartilhe, se inscreva no meu canal e entre no meu grupo de WhatsApp. Comente o que você está aprendendo com cada reflexão. Deus te abençoe. Forte abraço. Paz e luz para você.

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3: 9:17.

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1: Então Deus falou com você, mulher. Então Deus falou com você, você homem. Então Deus falou com você, jovem. Com você, adolescente. Com você, criança. Vai nesta tua força, porque eu te usarei para livrar a tua casa. Eu te usarei para livrar a tua família. Eu te usarei para te livrar e livrar as pessoas que tu amas das mãos dos teus inimigos. Vai na tua força! Vai na tua força! Yeah!
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1: Deus prova sua fé e confiança nele, não é no sofrimento não. Deus não dá sofrimento para ninguém. Mas ele prova a sua fé no sacrifício. O que é o sacrifício? É você colocar a sua confiança em Deus acima de tudo. Acima de você mesmo, acima da sua inteligência, competência, esforço, acima de pessoas, acima dos seus recursos. Você coloca Deus, ou Deus vai agir, ou Deus vai agir, porque a minha confiança está toda nele. E aqui Deus pede a Abraão um sacrifício que a gente pensa na nossa pele, uma dor que é inimaginável, de tamanho sacrifício que Deus pediu a Abraão. Mas Abraão conhecia Deus e ele sabia que Deus, ele nunca quer tirar nada de ninguém, muito pelo contrário, ele quer fazer da sua existência cheia de bens, encher de bens a sua existência, te prosperar. A glória de Deus é vista na vida de uma pessoa quando o impossível acontece. Ela vive de forma sobrenatural, ela vive o impossível e todos veem. É Deus, não tem jeito, não tem explicação. Isso aqui foi Deus. E então a gente vê a confiança e a fé de Abraão sendo provado no sacrifício e aprovado por Deus.
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0: 10:01.
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4: Corrente forte do Arcanjo Miguel, quem começou a corrente não pode quebrar. A segunda passagem pelo Vale do Sal, quem não passou, vai sexta-feira para você iniciar a sua corrente e passe pelo Vale do Sal. Passe a pés descalços e você vai deixar ali os seus inimigos. Nós estamos ouvindo muitos testemunhos. Tem pessoas que passou pelo Vale do Sal e ela deixou o inimigo furioso. E às vezes a pessoa fala assim: nossa, eu passei no Vale do Sal, essa semana foi uma semana de muita luta. Graças a Deus. Se tem luta, tem vitórias. Se tem lutas, tem vitória. O que você não pode parar é de lutar. Se o inimigo levantou, levanta com mais força. Põe força, põe fé. Não põe fraqueza, não. Não aceita essa dor no seu corpo, não. Não aceita este mal dominar sua vida, não. O inimigo quer colocar na sua cabeça que não está adiantando você lutar. Então você começou uma batalha, começou sua corrente, passou pelo Vale do Sal. Foi só o início. O inimigo ficou furioso, ele levantou com mais força. Mas para cair, eu creio é na vitória. Eu creio na vitória, na resposta que Deus vai te dar, na sua cura, na libertação. Eu creio no impossível. Eu creio porque o que está do nosso lado é mais forte do que está do outro lado. É o Deus Todo-Poderoso. E com suas milícias de anjos, de guerra, de batalha espiritual. Em Efésios capítulo 6, versículo 10 diz: demais irmãos, fortalecei-vos no Senhor e na força do seu poder. Revesti-vos de toda a armadura de Deus, para que você possa vencer as ciladas dos seus inimigos. E permaneça firme. A nossa luta não é contra a carne, nem contra o sangue, não. Mas sim contra as potestades, os principados, espíritos territoriais, que às vezes fazem questão de morar na casa das pessoas, levando sujeira, todo tipo de sujeira espiritual, sofrimento, vício, amarração, perturbação, doença. Você já observou que tem casas que sempre as pessoas ficam doentes? Um melhora, outro adoece. É aquela pessoa que dentro de casa tem praticamente uma farmácia, remédios, mas todo tipo de remédio. Um melhora, o outro piora. E sempre ali. Quando não é doença, é vício. Pessoa viciada na bebida, viciada nas drogas, viciada em prostituição, viciada em jogo. A gente vê muito adolescente aí, até crianças, que às vezes o pai não tem o domínio da casa, e o inimigo passa a dominar a cabeça do filho, da filha, do marido, da esposa, leva a criança a ficar rebelde, não respeitando o pai, a mãe. Aí o pai fica nervoso, a mãe fica nervosa e começa a falar palavras pesadas para a criança. Eu já vi muito isso. Eu lembro de uma mãe que ela enfrentava um problema espiritual muito sério com ela, que toda vez que a filha dela chorava, aquilo deixava ela muito irritada, e ela julgava todo tipo de palavras de maldição na vida da filha dela. E quanto mais ela julgava aquelas palavras, mais a criança pirraçava, mais a criança chorava, e a mãe ia corrigir, e foi preciso da avó, que estava indo para o santuário, fazer uma corrente para a netinha dela, porque viu que o problema era espiritual. É uma moça que não queria nada com Deus, queria o mundo, como a gente vê hoje, a luta que muitos pais enfrentam dentro de casa, porque o filho, a filha quer saber das coisas do mundo, quer saber de ficar prostituindo, bebendo, fazendo coisa errada. Quando está fazendo as coisas erradas, não está nem preocupado se a mãe está em casa, sem dormir, chorando. E quando acontece o pior, quem está do seu lado é o seu pai, a sua mãe, para te ajudar. Existem filhos ingratos. Mas você não pode parar de lutar pelas pessoas que você ama. Sexta-feira, dia da corrente forte, você que está sofrendo, tem alguém na sua casa sofrendo com perturbação, amarração, inveja, você que está aí, ó, perdendo tudo na vida, está aí na falência, perdeu alegria, tem gente que não dorme à noite porque está endividados, não sabe como pagar as dívidas, a pessoa lutou tanto, né? Está perdendo tudo na vida, perdeu a saúde, pessoas que estão aí com diagnóstico, o médico diz que ela tem pouco tempo de vida, sofre com câncer, sofre com diabetes, pressão alta, dores que andam pelo corpo. Então amanhã é sexta-feira. Importante você reagir, partir para cima. Se você crê numa cura, num milagre, então vai amanhã. Procure o profeta, a profetisa, começa a sua corrente, para que você possa contar o seu testemunho forte em nome de Jesus. 7 da manhã, às 9 da manhã, 3 da tarde e às 7 da noite em todos os santuários espalhados pelo Brasil. A equipe forte do apóstolo Adelino de Carvalho vai estar orando na corrente poderosa, a corrente do Arcanjo Miguel.

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0: Se você quer que tudo dê certo na sua vida, faça certo, que vai dar certo. 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Se você quer ser feliz no amor e prosperar nos negócios, faça certo, que vai dar certo. 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
2: Jesus disse: pedi e não recebeis, porque não sabeis pedir. Até para orar é preciso saber. Até para pedir a Deus é preciso saber orar. Há um velho provérbio no interior que diz: quem não sabe rezar xinga a Deus. É engraçado, né? Mas verdadeiro. O conhecimento espiritual faz com que você tenha na sua vida o caminho de luz, o caminho de paz, o caminho da oração. A oração traz a força espiritual, mas o conhecimento traz a luz. Há muitas pessoas que não recebem porque oram errado, e oram de forma errada por falta de conhecimento espiritual. Dentro do nosso programa, vamos agora a mais um quadro importante, trazendo para você a luz do conhecimento espiritual, através da participação de companheiros e companheiras que enriquecem profundamente o nosso programa.
0: Diz a palavra de Deus:
3: a sabedoria edificou sua casa e lavrou suas sete colunas. Provérbios 9:1.
0: Quando Salomão, filho de Davi, assumiu o reino de Israel, ele pegou um reino falido, empobrecido pelas derrotas sofridas por inimigos que tomaram do povo de Deus suas riquezas. Diante das dificuldades e sem ver a saída, Salomão convocou todo o povo a fazer um grande sacrifício a Deus. Ao ver o sacrifício perfeito no altar, Deus viu a fé de Salomão no sacrifício oferecido no altar. E aquele sacrifício tocou no coração do Pai, que desceu do céu e disse a Salomão para lhe fazer um pedido. Salomão então pediu a Deus sabedoria e conhecimento. Mas Deus lhe deu mais. Deus deu a Salomão muito mais do que ele pediu: saúde, riqueza, longevidade e vitória sobre todos os inimigos.
1: Bárbara Barcelos agora traz para você as sete colunas da sabedoria.
4: O temor do Senhor é o princípio da sabedoria.
5: Imitando o Mestre. Um discípulo que amava e admirava muito o seu mestre resolveu observá-lo em todos os detalhes, acreditando ele que assim ele teria a mesma sabedoria que o mestre tem. O mestre usava apenas roupas brancas. Então o discípulo procurou uma loja, comprou algumas peças de roupas brancas e passou a vestir igual. O mestre era vegetariano. O discípulo então decidiu comer somente folhas e ervas também, abandonando todo e qualquer tipo de carne da sua alimentação. O mestre era um homem simples, pouco ligado às coisas materiais. O mestre era um homem simples,

O branco de minha roupa mostra a simplicidade da busca. A alimentação vegetariana purifica meu corpo e a falta de conforto faz com que eu pense apenas nas coisas espirituais. Sorrindo, o mestre levou seu discípulo até um campo onde um cavalo pastava e mandou que o discípulo observasse o cavalo. E então disse ao discípulo: "Você passou esse tempo todo observando apenas as coisas externas. Quando é isso, o que menos importa?", disse o sábio. E continuou: "Você está vendo aquele animal ali? Ele tem a pele branca, ele come apenas ervas e também dorme num celeiro com palha no chão. Você acha que aquele animal é um santo ou chegará um dia a ser um verdadeiro mestre sábio?" A resposta, eu quero que você, meu amigo, minha amiga ouvinte, busque dentro de você mesmo. A Bíblia Sagrada nos ensina a não atentar para a aparência. Ora, os irmãos de Davi eram guerreiros, usavam lanças, usavam espada, escudo, usavam armaduras, mas não foram capazes de derrubar um gigante. Davi era um pastor de ovelhas, temente a Deus, sincero em seu coração no serviço que prestava a Deus. Ele era bem menor que seus irmãos, tinha bem menos força física que seus irmãos, mas ele tinha temor de Deus e sabedoria, e foi isso que fez ele derrubar o gigante. Pense, reflita sobre isso. E que Deus te abençoe.

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2: Muito bem, eu fico muito feliz de ser essa pessoa simples que eu sou. Eu amo ser assim. Para mim, as coisas mais valiosas da vida são as pequenas coisas. O gesto de amor, de carinho, o gesto de afeto. Sabe, minha irmã, sabe, meu irmão, nós erramos muitas vezes quando esperamos receber dentro de casa o carinho que damos. O pai, a mãe, quando criam seus filhos, criam com tanto amor, com tanto carinho, dão antes de nascer todo o amor à vida. A mãe que arrisca a sua vida e muda seu corpo para poder conceber, e é linda. A mulher grávida é linda, a concepção é muito linda. Deus não dependeu do homem para Jesus nascer, mas dependeu da mulher, Maria, concepção de Jesus. Mas o homem, o pai, Ele prepara para receber, para ajudar, para festejar a chegada do filho e dar ao filho conforto, apoio, criar o filho, estudar o filho, dentro das suas possibilidades, porque nem todos os pais têm condição de estudar os filhos, mas dão amor, dão carinho. E quando chegam na velhice, muito embora hoje as pessoas estão conseguindo viver uma vida saudável e jovem até 80, 90 anos, e isso vai cada dia mais prolongar, e Deus abençoe que prolongue mesmo. Mas as pessoas se machucam muito dentro de casa, são muito machucadas dentro de casa, principalmente pelo desprezo. Principalmente pelo desprezo. Desprezo dos filhos, desprezo do marido, que não dá valor ao que a esposa faz, desprezo da esposa, que muitas vezes não sabe reconhecer a luta do homem para manutenção da família e o apoio que dá. Tem pessoas que só dão valor depois que perdem, só dão valor à mãe depois que perde, só dão valor ao pai depois que perde, só dão valor à esposa depois que perde, só dão valor ao marido depois que perde. Eu tenho passado aqui a importância de cada pessoa seguir avante na vida. A depressão, ela aparece na vida de uma pessoa e ela sepulta, mata a pessoa em vida. Porque a pessoa passa a se sentir dentro de um buraco negro, sem prazer para nada na vida, porque não tem esperança, não tem um sonho. E a vida de um pai, de uma mãe que criou os filhos e recebeu desprezo, não acabou não, não acabou não, sua vida não acabou não, você tem muito para dar às pessoas, do seu amor, do seu carinho, do seu apoio. Nós temos muito para fazer para Deus. Você cumpriu sua obrigação de pai? Parabéns. Criou seus filhos? Cumpriu sua obrigação de mãe? Parabéns. Agora, uma nova etapa começa na sua vida. Nós temos muita gente para ajudar, muitos jovens que estão nas drogas, muita gente que está querendo suicidar, se matar, muita gente que precisa de você, que precisa de mim, que precisa de nós. E Deus me colocou no seu caminho para restituir a você a vontade de viver, para que você possa ter esperança de seguir avante na sua missão, porque cada um de nós tem uma missão, cada um tem a sua missão. Não somente eu que sou missionário, mas cada um. E é esta missão a razão da nossa vida. Então, você está doente, você está sofrendo, vá para o santuário, seja curado, seja libertado, pegue seu castiçal, pegue sua espada e vá à luta. Pegue a sua arca da aliança, construa seu altar na sua casa, vá à luta, vamos ajudar as pessoas e vamos ser felizes também. Porque a vida, ela é linda. Ela é linda. A vida é linda e ela se constitui em fazer o bem e ser feliz. É isso aí, minha irmã! É isso aí, meu irmão! E eu estou aqui, ó! Aqui eu, ó! Do seu lado, passando força e fé para você!

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1: Foi Deus quem me colocou no seu caminho e nós estamos para todo o Brasil levando uma mensagem inteligente para que você possa entender, através da fé racional, o que Deus pode e quer fazer por você. Os dois pilares da nossa salvação, os dois, estão no poder de Deus e no amor de Deus. No amor de Deus e no poder de Deus. Deus tem poder para resolver o seu problema, para curar a sua enfermidade, para libertar você da escravidão do vício, da amarração, da depressão, da tristeza, do vazio da alma. Deus tem poder para libertar seu filho do vício das drogas, a pessoa que você ama, mudar a história da sua casa. Mas Deus só vai fazer isso se Ele te amar. E Deus é amor. O segundo pilar, que seria o primeiro, Deus é amor. Deus te ama. Nada para Deus é mais importante do que você, do que sua vida, porque você é filho de Deus. Quando nós entendemos quem somos diante de Deus e o que Deus representa para nós e o poder infinito que Ele tem e a liberdade que Deus nos dá para decidir o que queremos e o que não queremos para a nossa vida, nós damos o primeiro passo rumo ao milagre de Deus. O milagre de Deus. O nosso Deus, nosso Pai, a glória do nosso Pai, a glória do nosso Deus está em realizar o impossível por você, para que todos possam enxergar que a sua fé, ela vence o mundo. Então, aquilo que eu acho impossível acontecer, aquilo que você acha impossível de acontecer, para Deus tudo é possível. Você sabia que nós pecamos quando nós imaginamos como Deus vai fazer? Como será que Deus vai fazer para me curar? Como será que Deus vai fazer para me tirar dessa situação? Como será que Deus vai fazer para abrir a porta para o meu emprego, para a minha empresa? Como será que Deus vai fazer para salvar meu casamento? Como será que Deus vai fazer para mudar minha situação? Eu não sei. Você não sabe. Ser humano nenhum sabe, porque os caminhos de Deus são infinitos. Agora, eu sei que Ele vai fazer. Eu sei que Ele vai operar. Eu sei que Ele vai agir. Porque diz a Bíblia que todas as coisas podem acontecer, menos Deus decepcionar a sua fé. Nosso Deus, Ele navega no mar da nossa fé. Ele não pode decepcionar a nossa fé. E se você tem fé, eu sei que você tem fé, Deus tem poder. Deus é todo poderoso. Ele é teu Pai. E pode ter certeza que Ele vai agir na sua vida. Vai. Teus inimigos vão ver o que Deus vai fazer na tua vida. Teu seus inimigos serão envergonhados diante do que Deus vai fazer na tua vida. Esta obra é forte. É a obra da revelação do Espírito. E ela chega até você para dar a você uma direção, uma saída, um grito de liberdade, um brado de vitória.

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1: A maior estratégia do inimigo é a soberba. Porque a soberba impede a pessoa de ouvir as coisas de Deus. Porque ele se sente acima dos outros, melhor do que os outros. Então ele não vai ouvir o pai, porque ele é soberbo, ele tem a razão. Ele não vai ouvir a mãe, porque ele tem a razão. Ele não vai ouvir o apóstolo, porque ele é cheio de razão. Ele não vai ouvir o pastor, o profeta, porque ele é cheio de explicação, cheio de razão. E ele vai para o buraco e vai caminhando para o buraco, porque ele não ouve ninguém.
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0: Espada de Fogo. O primeiro a usar a Espada de Fogo para proteger o caminho da Árvore da Vida foi o próprio Deus.
1: Diz a palavra de Deus em Gênesis 3:24 que Deus, no princípio, quando o homem caiu, derrubado pelo príncipe das trevas, o próprio Deus, para guardar o caminho do homem e proteger a árvore da vida, ele colocou uma espada de fogo que se revolvia em defesa do paraíso.
0: Deus quer transformar o seu lar em um paraíso de paz, amor, compaixão e harmonia, onde as pessoas têm prazer em conviver umas com as outras.
1: Diz a palavra de Deus em Provérbios 14:30. A inveja entra na vida da pessoa e atinge a área sentimental, familiar, profissional e financeira. A inveja atinge até os ossos.
0: Não permita que a inveja dos parentes e vizinhos invejosos, o feitiço dos inimigos ocultos, o desejo de vingança dos rancorosos e de quem não gosta de você, venha entrar para dentro da sua casa e destruir sua família. Coloque na sala de sua casa uma espada de fogo. Fisicamente, ela parece uma obra de arte. Espiritualmente, ela faz uma blindagem na sua casa para o inimigo não entrar.
2: Aqui não!
0: Espada de fogo! Espada de fogo! Até Deus Todo-Poderoso usou para proteger o caminho da Árvore da Vida. Espada de fogo. 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
3: Meu irmão, minha irmã, entender o mistério da fé é muito simples. É só você se lançar na fé e acreditar no poder de Deus, na força de Deus, na operação de Deus. Você tem fé, Deus tem o poder. É uma química completa. Porque a fé nos conduz ao triunfo, nos conduz à região espiritual do milagre. A fé nos conduz à vitória, à libertação. Então, quando nós nos lançamos na fé, nós cremos. Quando nós exercemos a nossa fé não pode ser apenas de palavras. Porque uma ação, uma atitude, uma ação de fé vale mais que mil palavras. Uma ação de fé vale mais que mil orações. E sem fé, É impossível você conseguir qualquer coisa de Deus. Deus abençoe você, que carrega no peito um coração cheio de fé.

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1: 11:56.
0: Um homem com uma força sobrenatural. No Monte Manaim, todos viram ele orar no altar do castiçal e a chuva de milagres descer. Muita gente foi curada na hora com a chuva sobrenatural. Ele sempre foi chamado de o homem dos milagres.

0: Ele viaja pelo Brasil recolhendo cadeira de rodas, muletas e aparelhos de pessoas curadas através da sua oração. Impressionante o poder sobrenatural que Deus lhe concedeu. Uma certa vez, ele mandou as pessoas comprarem nas lojas da cidade um lenço branco comum, que nunca tivesse sido usado. Mandou as pessoas colocarem o lenço no local da enfermidade. E orou pedindo a Jesus que curasse as pessoas e tocasse no lenço com suas mãos ensanguentadas. Quando terminou a oração, ele mandou as pessoas olharem para o lenço e lá estava a marca do sangue, como sinal do toque das mãos ensanguentadas de Jesus. No Monte Manaim, onde esse homem ora, os anjos aparecem de forma sobrenatural. As pessoas veem a olhos nus os anjos de Deus que moram ali, na montanha sagrada de Manaim. Lá também foi fotografada uma porta misteriosa, junto ao rio sagrado, num lugar onde não há construção. Que mistério há nesse homem? Como explicar a oração que ele fez pelo rádio, mandando os espíritos que se escondem dentro das casas se manifestarem nas garrafas d'água? E sem tocar em nenhuma garrafa, apenas orando pelo rádio, muitas garrafas estouraram. Outras entortaram como se tivessem sido levadas ao fogo. E em outras apareceram terra de cemitério e bichos. Como explicar esses fenômenos sobrenaturais realizados através da simplicidade desse homem de Deus? A oração que ele faz para quem está com feitiçaria nas mãos, fazendo travar as mãos das pessoas de tal forma que elas não conseguem separar uma mão da outra. A oração de Manassés, que faz a pessoa esquecer completamente o passado de sofrimento dela. E mesmo que ela tente lembrar, ela não consegue mais. As pessoas que vão ao Monte Manaim perguntam: como pode um homem ter tanto poder assim? E as vezes que vimos ele tirar dores com a mão e ainda mostrar para as pessoas ao dizer: a dor dela está aqui na minha mão. E perguntar à pessoa: parou de doer? E a pessoa responder: sumiu a dor. Ele mostra na mão dele: a sua dor está aqui. Que mistério há nesse homem? Quem é ele para fazer isso? Por que ele é tão simples? A resposta é uma só. Estamos diante de um verdadeiro apóstolo de Cristo. O apóstolo Davi, missionário Adelino de Carvalho.
1: 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Prepare o seu coração, porque a oração que você vai receber agora foi feita no alto do Monte Manaim.

lugar dos grandes milagres de Deus. Onde milhares de pessoas já foram curadas, tiveram visões de anjos, um lugar sagrado, onde o apóstolo sempre ora pelo povo.

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1: Esta é a prece da meia-noite. Quando os dois ponteiros do relógio apontam para os céus, milhares e milhares de católicos, espíritas, protestantes e evangélicos formam comigo a grande força espiritual, a prece da meia-noite. Pelos que choram, pelos carentes de amor e de afeto, pelos injustiçados e encarcerados, e por todos aqueles que, irmanados numa grande força do pensamento positivo, fazem comigo a poderosa oração da proteção.

Tá. Diante da Arca da Aliança, da estrela reveladora dos mistérios espirituais, do castiçal sagrado e da força espiritual, da espada do Arcanjo Miguel, invoco o poder mais alto

Chagas abertas, Sagrado Coração, todo amor e bondade, o sangue de Nosso Senhor Jesus Cristo no meu corpo se derrame hoje e sempre. E eu andarei vestido e armado com as armas espirituais de Deus, para que meus inimigos, tendo pés, não me alcancem, tendo mãos, não me peguem, tendo olhos, não me enxerguem, e nem pensamentos eles possam ter para me fazer mal. Armas de fogo o meu corpo não alcançarão, facas e lanças se quebrem sem ao meu corpo chegar, cordas e correntes se arrebentem sem o meu corpo amarrar, o arcanjo Miguel derrube meus inimigos com o poder de sua espada de fogo, Jesus Cristo me proteja e me defenda com o poder de sua santa e divina graça. O Espírito Santo me cubra de luz e me guie na verdade. E Deus, com sua infinita misericórdia e grande poder, seja meu defensor contra as maldades e perseguições de meus inimigos. E eu, para sempre, saberei dizer: graças a Deus.

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1: Agora, 12:15.
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2: Paz e luz a todos os nossos irmãos e irmãs, todos os ouvintes desta programação, com a bênção do Pai, do Filho e do Espírito Santo. Vamos à reflexão de hoje. Pensando bem na vida, nós somos seres humanos falhos, às vezes ingratos, inconsequentes e às vezes ofendemos sem querer ofender, falamos coisas que não queremos falar. Mas isso tudo faz parte da nossa natureza humana. Nós erramos porque nascemos pecadores. Nós não nascemos pecadores para errar. Ninguém quer pecar. E mesmo assim pecamos. Ninguém quer ofender alguém. E mesmo assim ofendemos. Ser cristão é, acima de tudo, colocar o coração acima de todas as coisas. E dizer: Jesus, governa meu coração, governa minha alma. Me faça respeitar meu pai, minha mãe, minha família, minha igreja, meus pastores. Respeitar o plano do Senhor que está acima de tudo, de família, de pai, de mãe, de pastor, o plano do Senhor. E quando eu falo no plano de Deus, eu falo sobre o nosso encontro, irmão. Sobre o nosso encontro, irmã. Você não está me ouvindo por um acaso. Mas Deus marcou esse encontro para que pudéssemos caminhar juntos, trocar experiências, orar juntos e juntos buscar dos céus aquilo que Deus preparou para nos dar. O sofrimento nos traz grandes lições. É muito ruim sofrer. Mas dizem que todo remédio bom é amargo. O sofrimento às vezes é amargo, mas nos ensina a ser humildes. Nos ensina a enxergar Deus acima de tudo, porque ninguém é melhor que Deus. Ninguém é maior que Deus. E é com esse coração que eu digo a você: estamos vivendo um tempo em que as pessoas estão procurando por Deus. Todo dia chega uma pessoa no santuário levando um problema. Elas não vão visitar o santuário, elas vão levar um problema, um sofrimento, uma doença, uma dor. Porque o santuário não é lugar de visitação. O santuário é lugar de você buscar um milagre, buscar uma cura, a buscar uma libertação, sair do sofrimento, receber o perdão de Deus. E às vezes as pessoas chegam com a alma pesada dentro do santuário e sai de lá leve, porque entrou na corrente. E a corrente de sexta-feira é do Arcanjo Miguel, é muito forte, porque ele é o derrubador dos nossos inimigos. Ele é que vem com a espada na mão e todo mundo tem medo dele. Quando chega no domingo, nós temos a Santa Ceia. Que Deus possa iluminar você, para que você seja sempre uma pessoa cheia de fé, uma pessoa boa, amável, caridosa. Que Ele possa ensinar você que nenhum de nós é alguma coisa na vida, mas Deus é tudo em nós.
3: Deus é tudo em nós. Deus é tudo em nós.

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Você precisa entender que a fé, ela é oposta do mundo. Se o mundo puxa para a esquerda, a fé é a direita. Jesus disse assim que colocará as ovelhas à direita e os bodes à esquerda. Os dois ladrões que estavam na cruz, o que se converteu estava à direita e o que não se converteu estava à esquerda. Pedro lançou a rede a noite inteira e nada apanhou. Quando Jesus chamou Pedro, evangelizou Pedro, deu uma direção para Pedro, ele disse: lança a rede à direita do barco. E Pedro lançou a rede. Ele falou: mas eu trabalhei a noite inteira e nada apanhei, Senhor. Mas por causa da tua palavra eu vou fazer isso. Ele lançou a rede à direita do barco e os peixes vieram. É preciso você entender que eu não estou falando aqui do mundo político. Eu estou falando aqui do mundo espiritual, da visão espiritual. O julgamento final, você vai colocar à sua direita, o salvo, e à sua esquerda, os não salvos. A pessoa, ela tem que acompanhar a visão bíblica. O que é o mundo? O mundo representa a esquerda, os ataques espirituais. O mundo, ele representa a falta de Deus. O mundo, ele representa as facilidades de um caminho largo, não de um caminho estreito. Você está entendendo? O mundo representa as facilidades de não ter uma vida com Deus, de viver uma vida de sexo ilícito, de viver uma vida de glutonaria. Existem em Gálatas que fala sobre as obras da carne, glutonaria, feitiçaria, lascívia, as obras da carne. E existe as obras do Espírito. O mundo, ele representa o não compromisso com Deus, o não compromisso com a casa de Deus. A fé é uma arma que vence o mundo. Então, o mundo está representado no vazio da alma. O mundo está representado na bagunça. Só que o inimigo, ele mudou a estratégia. Antigamente, o inimigo vinha disfarçado de anjo de luz. Hoje, ele escancarou a cara dele mesmo. Pode observar, feitiçaria hoje, a bruxaria hoje, está aberta. Você encontra trabalhos de esquerda abertamente. Hoje as pessoas declaram que é da esquerda abertamente. E tem prazer em falar que está servindo não sei o quê, fazendo não sei o quê. Entende? Abertamente. Antigamente a gente falava dos trabalhos em cemitério, trabalho de encruzilhada, falava de trabalho em mata virgem, e as pessoas ficavam assim: mas como? E aí? E a coisa? Hoje, se você dá um Google, se você for na internet, eles ensinam até fazer trabalho, como amarrar a pessoa, como separar o casal, como destruir alguém. É impressionante. Você está me entendendo? A arma que vence o mundo é a nossa fé. Uma pessoa sem fé é uma pessoa que vai ser dominada pelo mundo. Então ela vai ser guiada pelo qualquer caminho. Jesus disse: eu sou o caminho, a verdade e a vida. Jesus é o caminho. A arma que vence o mundo é a fé.

Bem-aventurado aqueles que não viram, mas acreditaram. Hoje você não vê Jesus fisicamente, você vê espiritualmente, por isso que eu estou falando de espiritualidade. A igreja, ela é voltada para a direita. A Bíblia, ela é voltada para a família. A Bíblia era voltada para manter você na fé, para fugir das coisas erradas, fugir da bagunça. O mundo representa a bagunça. A arma que vence o mundo é a fé. A fé representa a igreja, a fé em Deus, a fidelidade em Deus. Isso é muito profundo o que eu estou te falando. Isso está sendo libertador para muita gente. Existem pessoas que não estão sendo felizes porque estão envolvidas na esquerda, envolvidas no mundo. E aí ela acaba não conseguindo entregar a vida para Jesus e manter-se na fé. A arma que vence o mundo é a fé. E uma pessoa de fé, ela é nascida de Deus. Todo aquele que é nascido de Deus, nascida de Deus. Então, quando você entrega a sua vida para Jesus, já não é mais a sua vontade, mas a vontade de Deus na sua vida. Repito, você está orando para Deus fazer a vontade dele na sua vida, ou você está orando para que Deus faça a vontade sua? O que você está orando? Você está orando para que a vontade de Deus, que é perfeita, aconteça na sua vida? Ou você já decidiu, quer que Deus só confirme o que você decidiu? Então não é a vontade de Deus, é a sua vontade. Alguém, em algum lugar, está precisando desta palavra. Foque na fé. Mantenha-se na fé. Aquilo que tenta tirar você da fé, saia fora. Porque vai te levar para o mundo. Vai te levar para fora da presença de Deus.

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1: Meia-noite 47.
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3: Na minha Bíblia tem uma palavra que diz: tudo eu posso naquele que me fortalece. Eu sei que você já ouviu muita gente pregar sobre isso. Nós vivemos num país cheio de grandes pregadores. E durante mais de 40 anos, eu tenho abraçado esse texto da palavra de Deus com uma fé violenta, com um poder violento de enxergar o impossível, de partir para cima do inimigo, de ter foco, força e fé naquilo que eu quero e onde eu quero chegar, onde eu quero chegar, onde eu quero chegar. Tudo eu posso naquele que me fortalece. Tudo. O que é tudo? Tudo não tem limites. Tudo não não tem limites. Quando eu falo tudo, eu estou incluindo a cura, a libertação, eu estou incluindo a vitória sobre os seus inimigos espirituais, sobre quem tenta destruir você por causa da inveja, a vitória sobre quem se levanta contra a sua vida, no seu trabalho, que faz feitiço contra você, a vitória contra as pessoas que querem ver a sua ruína e fazem um feitiço chamado oração do contra. Ora contra e determina que você vai cair. Isso é feitiçaria que tem muitas igrejas. Tudo eu posso naquele que me fortalece. Eu posso realizar meus sonhos. Você pode realizar seus sonhos. Você pode conquistar o que você quer. Você pode se levantar e se colocar numa posição de grandeza, porque Deus levanta o homem, Ele tira o homem do pó e o coloca assentado com príncipes. Você pode pagar as suas dívidas e prosperar. Você pode ver a sua empresa crescer. Você pode enxergar a porta que estava fechada se abrindo. Você pode encontrar o grande amor de sua vida. Você pode reabilitar seu casamento, resgatar o verdadeiro amor de sua vida. Você pode estender a mão para o seu filho e ajudá-lo e enxergar nele uma nova criatura. Tudo você pode. Deus, Ele nos dá as chaves do reino dos céus, que é a fé. Nos revela o tempo que nós estamos vivendo da segunda glória. Este tempo que nós estamos vivendo, o tempo do fim, é o tempo da segunda glória da igreja. A primeira glória foi a igreja primitiva. A segunda glória, segundo castiçal, a dupla honra no lugar da vergonha, o poder dobrado de Deus que Elias deu a Eliseu quando foi arrebatado no carro de fogo. Deus prometeu dar a você, a mim, a nós, o poder para dizer: tudo eu posso naquele que me fortalece. Pare de queixar, pare de reclamar, pare de olhar para baixo, pare de olhar para os lados, pare de olhar para trás. Olhe para cima, olhe para frente. Deus me colocou no seu caminho para mostrar a você o tempo de Deus que chegou na sua vida.

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1: Por que que eu não prospero, apóstolo? Eu sou evangélico, sou católico, sou espírita, não importa a denominação. Sou uma pessoa de fé e não consigo prosperar. Qual que é a chave dos Salmos de número 1? Todo aquele homem que não anda segundo o conselho dos ímpios, que não se detém no caminho dos pecadores, que não se assenta na roda dos escarnecedores, que é dizimista, que é fiel a Deus, que tem seu prazer na lei do Senhor, ele será como uma árvore plantada junto a ribeiro das águas, de águas, da qual dará seu fruto na estação própria, cujas folhas não caem, e tudo quanto ele fizer prosperará.
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Passamos por aflições, sofrimentos, dores, tribulações. E tem pessoas que não têm mais lágrimas para chorar, porque já choraram muito. Mas ainda assim, resta-lhes uma esperança. E a esperança é a chama viva da nossa fé, que nos impulsiona a enxergar no amanhã a conquista do que desejamos através da fé que remove montanhas. É muito bom acreditar em Deus e saber que Ele é o nosso Pai bondoso, piedoso e misericordioso, que não nos abandona em tempo algum. A fé, minha irmã, a fé, meu irmão, é o motor da nossa vida. Perdeu a fé, perdeu a vida. Perdeu a fé, perdeu a promessa. Eu já estive um tempo na minha vida longe da casa do Pai e sofri muito. Bati muito com a cabeça na parede. Encontrei muitos bloqueios, muitas dores e dificuldades e um sofrimento muito grande. Até que cheguei à conclusão que não tem outro caminho. Bendita a hora que voltei para os braços do Pai, para a casa do Pai, para a casa de Deus, e reencontrei a alegria perdida, a força de fé que me sustenta de pé e que me faz um homem alegre, vibrante, vitorioso. Deus escolheu você. Não adianta fugir daquilo que Deus traçou para você. Seu lugar é no santuário, é na casa de Deus, e não tem outro lugar para você. Foi no santuário que Deus te abençoou, é no santuário que Ele vai abençoar a sua vida, abençoar sua família, abençoar os seus filhos. Alguém, em algum lugar, precisava ouvir esta palavra, e esse alguém é você.

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2: Grande é a tua fé. A tua fé te salvou. A tua fé te curou. A tua fé te deu a vitória. A tua fé te levantou. Ouvimos sempre frases que saíram da boca dos profetas e da boca de nosso Senhor ou da boca dos apóstolos, que jogam para cima o valor da nossa fé. Mas na verdade, a nossa fé, ela precisa de munição. E a munição da fé é o conhecimento espiritual. A força da fé é o conhecimento espiritual. E daí a razão pela qual nós temos trazido no nosso programa pessoas que conhecem profundamente das revelações, dos mistérios do Reino dos Céus. Vamos agora a mais um quadro importante no nosso programa.
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3: 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Provérbios 9:1.
0: Quando Salomão, filho de Davi, assumiu o reino de Israel, ele pegou um reino falido, empobrecido pelas derrotas sofridas por inimigos que tomaram do povo de Deus suas riquezas. Diante das dificuldades e sem ver a saída, Salomão convocou todo o povo a fazer um grande sacrifício a Deus. Ao ver o sacrifício perfeito no altar, Deus viu a fé de Salomão no sacrifício oferecido no altar. E aquele sacrifício tocou no coração do pai, que desceu do céu e disse a Salomão para lhe fazer um pedido. Salomão então pediu a Deus sabedoria e conhecimento. Mas Deus lhe deu mais. Deus deu a Salomão muito mais do que ele pediu: saúde, riqueza, longevidade e vitória sobre todos os inimigos. Bárbara Barcelos agora traz para você as sete colunas da sabedoria.
4: O temor do Senhor é o princípio da sabedoria. Imitando o Mestre. Um discípulo que amava e admirava muito o seu mestre resolveu observá-lo em todos os detalhes, acreditando ele que assim ele teria a mesma sabedoria que o mestre tem. O mestre usava apenas roupas brancas. Então o discípulo procurou uma loja, comprou algumas peças de roupas brancas e passou a vestir igual. O mestre era vegetariano. O discípulo então decidiu comer somente folhas e ervas também, abandonando todo e qualquer tipo de carne da sua alimentação. O mestre era um homem simples, pouco ligado às coisas materiais. Então o discípulo decidiu se dedicar ao sacrifício de também dormir em uma cama feita de palha. Passado algum tempo, o mestre notou a mudança de comportamento de seu discípulo e foi ver o que estava acontecendo. E o discípulo disse ao mestre: "Eu estou subindo os degraus da iniciação. O branco de minha roupa mostra a simplicidade da busca. A alimentação vegetariana purifica meu corpo e a falta de conforto faz com que eu pense apenas nas coisas espirituais." Sorrindo, o mestre levou seu discípulo até um campo onde um cavalo pastava e mandou que o discípulo observasse o cavalo. E então disse ao discípulo: "Você passou esse tempo todo observando apenas as coisas externas. Quando é isso, o que menos importa", disse o sábio. E continuou: "Você está vendo aquele animal ali? Ele tem a pele branca, ele come apenas ervas e também dorme num celeiro com palha no chão. Você acha que aquele animal é um santo ou chegará um dia a ser um verdadeiro mestre sábio?" A resposta, eu quero que você, meu amigo, minha amiga ouvinte, busque dentro de você mesmo. A Bíblia Sagrada nos ensina a não atentar para a aparência. Ora, os irmãos de Davi eram guerreiros, usavam lanças, usavam espada, escudo, usavam armaduras, mas não foram capazes de derrubar um gigante. Davi era um pastor de ovelhas, temente a Deus, sincero em seu coração no serviço que prestava a Deus. Ele era bem menor que seus irmãos, tinha bem menos força física que seus irmãos, mas ele tinha temor de Deus e sabedoria, e foi isso que fez ele derrubar o gigante. Pense, reflita sobre isso e que Deus te abençoe.

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2: Corrente forte do Arcanjo Miguel. Quem começou a corrente não pode quebrar. A segunda passagem pelo Vale do Sal. Quem não passou, vai sexta-feira para você iniciar a sua corrente e passe pelo Vale do Sal. Passe a pés descalços e você vai deixar ali os seus inimigos. Nós estamos ouvindo muitos testemunhos. Tem pessoas que passou pelo Vale do Sal e ela deixou o inimigo furioso. E às vezes a pessoa fala assim: nossa, eu passei no Vale do Sal, essa semana foi uma semana de muita luta. Graças a Deus. Se tem luta, tem vitórias. Se tem lutas, tem vitória. O que você não pode parar é de lutar. Se o inimigo levantou, levanta com mais força. Põe força, põe fé. Não põe fraqueza, não. Não aceita essa dor no seu corpo, não. Não aceita este mal dominar sua vida, não. O inimigo quer colocar na sua cabeça que não está adiantando você lutar. Então você começou uma batalha, começou sua corrente, passou pelo Vale do Sal. Foi só o início. O inimigo ficou furioso, ele levantou com mais força. Mas para cair, eu creio, é na vitória. Eu creio na vitória, na resposta que Deus vai te dar, na sua cura, na libertação. Eu creio no impossível. Eu creio porque o que está do nosso lado é mais forte do que está do outro lado. É o Deus Todo-Poderoso. E com suas milícias de anjos, de guerra, de batalha espiritual. Em Efésios capítulo 6, versículo 10 diz: demais irmãos, fortalecei-vos no Senhor e na força do seu poder. Revesti-vos de toda a armadura de Deus, para que você possa vencer as ciladas dos seus inimigos e permaneça firme. A nossa luta não é contra a carne, nem contra o sangue, não, mas sim contra as potestades, os principados, espíritos territoriais que às vezes fazem questão de morar na casa das pessoas, levando sujeira, todo tipo de sujeira espiritual, sofrimento, vício,

amarração, perturbação, doença. Você já observou que tem casas que sempre as pessoas ficam doentes? Um melhora, outro adoece. É aquela pessoa que dentro de casa tem praticamente uma farmácia, remédios, mas todo tipo de remédio. Um melhora, o outro piora. E sempre ali. Quando não é doença, é vício. Pessoa viciada na bebida, viciada nas drogas, viciada em prostituição, viciada em jogo. A gente vê muito adolescente aí, até crianças, que às vezes o pai não tem o domínio da casa. E o inimigo passa a dominar a cabeça do filho, da filha, do marido, da esposa. Leva a criança a ficar rebelde, não respeitando o pai, a mãe. Aí o pai fica nervoso, a mãe fica nervosa e começa a falar palavras pesadas para a criança. Eu já vi muito isso. Eu lembro de uma mãe que ela enfrentava um problema espiritual muito sério com ela, que toda vez que a filha dela chorava, aquilo deixava ela muito irritada e ela julgava todo tipo de palavras de maldição na vida da filha dela. E quanto mais ela julgava aquelas palavras, mais a criança pirraçava, mais a criança chorava e a mãe ia corrigir. E foi preciso da avó, que estava indo para o santuário, fazer uma corrente para a netinha dela, porque viu que o problema era espiritual. É uma moça que não queria nada com Deus, queria o mundo. Como a gente vê hoje, a luta que muitos pais enfrentam dentro de casa, porque o filho, a filha quer saber das coisas do mundo, quer saber de ficar prostituindo, bebendo, fazendo coisa errada. Quando está fazendo as coisas erradas, não está nem preocupado se a mãe está em casa, sem dormir, chorando. E quando acontece o pior, quem está do seu lado é o seu pai, a sua mãe, para te ajudar. Existem filhos ingratos. Você não pode parar de lutar pelas pessoas que você ama. Sexta-feira, dia da corrente forte, você que está sofrendo, tem alguém na sua casa sofrendo com perturbação, amarração, inveja, você que está aí, ó, perdendo tudo na vida, está aí na falência, perdeu alegria, tem gente que não dorme à noite porque está endividados, não sabe como pagar as dívidas, pessoa lutou tanto, né? Está perdendo tudo na vida, perdeu a saúde, pessoas que estão aí com diagnóstico, o médico diz que ela tem pouco tempo de vida, sofre com câncer, sofre com diabetes, pressão alta, dores que andam pelo corpo. Então amanhã é sexta-feira, importante você reagir, partir para cima. Se você crê numa cura, num milagre, então vai amanhã, procure o profeta, profetiza, começa a sua corrente, para que você possa contar o seu testemunho forte em nome de Jesus. 7 da manhã, às 9 da manhã, 3 da tarde e às 7 da noite em todos os santuários espalhados pelo Brasil. A equipe forte do apóstolo Adelinte Carvalho vai estar orando na corrente poderosa, a corrente do Arcanjo Miguel.

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1: 1:44.

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1: Assim diz a palavra de Deus, no livro de Gênesis, capítulo 22, versículos de 3 a 13.
0: Então se levantou Abraão pela manhã de madrugada, e albardou o seu jumento, e tomou consigo dois de seus moços, e Isaque seu filho, e cortou lenha para o holocausto, e levantou-se, e foi ao lugar que Deus lhe dissera. Ao terceiro dia levantou Abraão os seus olhos, e viu o lugar de longe, e disse Abraão a seus moços: Ficai-vos aqui com o jumento, e eu e o moço iremos até ali. E havendo adorado, tornaremos a vós. E tomou Abraão a lenha do holocausto, e pôs-la sobre Isaque seu filho. E ele tomou o fogo e o cutelo na sua mão, e foram ambos juntos. Então falou Isaque a Abraão seu pai, e disse: Meu pai. E ele disse: Eis-me aqui, meu filho. E ele disse: Eis aqui o fogo e a lenha, mas onde está o cordeiro para o holocausto? E disse Abraão: Deus proverá para si o cordeiro para o holocausto, meu filho. Assim caminharam ambos juntos. E chegaram ao lugar que Deus lhe dissera. E edificou Abraão ali um altar, e pôs em ordem a lenha. E amarrou a Isaque seu filho, e deitou-o sobre o altar, em cima da lenha. E estendeu Abraão a sua mão, e tomou o cutelo para imolar o seu filho. Mas o anjo do Senhor lhe bradou desde os céus e disse: Abraão, Abraão. E ele disse: Eis-me aqui. Então disse: Não estendas a tua mão sobre o moço, e não lhe faças nada, porquanto agora sei que temes a Deus, e não me negaste o teu filho, o teu único filho. Então levantou Abraão os seus olhos e olhou, e eis um carneiro detrás dele, travado pelos seus chifres num mato. 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
1: 2h39.
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2: Muito bem, eu fico muito feliz de ser essa pessoa simples que eu sou. Eu amo ser assim. Para mim, as coisas mais valiosas da vida são as pequenas coisas. O gesto de amor, de carinho, o gesto de afeto, sabe, minha irmã, sabe, meu irmão, nós erramos muitas vezes quando esperamos receber dentro de casa o carinho que damos. O pai, a mãe, quando criam seus filhos, criam com tanto amor, com tanto carinho, dão antes de nascer todo o amor, a vida. A mãe que arrisca a sua vida e muda seu corpo para poder conceber, e é linda. A mulher grávida é linda, a concepção é muito linda. Deus não dependeu do homem para Jesus nascer, mas dependeu da mulher, Maria, para a concepção de Jesus. Mas o homem, o pai, ele prepara para receber, para ajudar, para festejar a chegada do filho e dar ao filho conforto, apoio, criar o filho, estudar o filho, dentro das suas possibilidades, porque nem todos os pais têm condição de estudar os filhos, mas dão amor, dão carinho. E quando chegam na velhice, Muito embora hoje as pessoas estão conseguindo viver uma vida saudável e jovem até 80, 90 anos, e isso vai cada dia mais prolongar, e Deus abençoe que prolongue mesmo. Mas as pessoas se machucam muito dentro de casa, são muito machucadas dentro de casa, principalmente pelo desprezo. Principalmente pelo desprezo. Desprezo dos filhos, desprezo do marido, que não dá valor ao que a esposa faz. Desprezo da esposa, que muitas vezes não sabe reconhecer a luta do homem para manutenção da família e o apoio que dá. Tem pessoas que só dão valor depois que perdem. Só dão valor à mãe depois que perde. Só dão valor ao pai depois que perde. Só dão valor à esposa depois que perde. Só dão valor ao marido depois que perde. Eu tenho passado aqui a importância de cada pessoa seguir avante na vida. A depressão, ela aparece na vida de uma pessoa e ela sepulta, mata a pessoa em vida. Porque a pessoa passa a se sentir dentro de um buraco negro, sem prazer para nada na vida, porque não tem esperança, não tem um sonho. E a vida de um pai, de uma mãe que criou os filhos e recebeu desprezo, não acabou não. Não acabou não. Sua vida não acabou não. Você tem muito para dar às pessoas. Do seu amor, do seu carinho, do seu apoio. Nós temos muito para fazer para Deus. Você cumpriu sua obrigação de pai? Parabéns. Criou seus filhos, cumpriu sua obrigação de mãe, parabéns. Agora, uma nova etapa começa na sua vida. Nós temos muita gente para ajudar, muitos jovens que estão nas drogas, muita gente que está querendo suicidar, se matar, muita gente que precisa de você, que precisa de mim, que precisa de nós. E Deus me colocou no seu caminho para restituir a você a vontade de viver, para que você possa ter esperança de seguir avante na sua missão, porque cada um de nós tem uma missão, cada um tem a sua missão, não somente eu que sou missionário, mas cada um. E esta missão é a razão da nossa vida. Então, você está doente, você está sofrendo, vá para o santuário, seja curado, seja libertado, pegue seu castiçal, pegue sua espada e vá à luta. Pegue a sua arca da aliança, construa seu altar na sua casa, vá à luta, vamos ajudar as pessoas e vamos ser felizes também, porque a vida, ela é linda, ela é linda, a vida é linda e ela se constitui em fazer o bem e ser feliz. É isso aí, minha irmã. É isso aí, meu irmão. E eu estou aqui, ó. Aqui eu, ó, do seu lado, passando força e fé para você.

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portanto, submetam-se a Deus, resistam ao diabo e ele fugirá de vós. Tiago capítulo 4, versículo 7, palavra de Deus, palavra da salvação. Então o que eles dizem aí fora, principalmente nesses lugares que eu não posso nem chamar de igreja, lugares que se submetem ao mundanismo, então se sujeitam à modinha do mundo. Então eu não posso dizer que é uma igreja. A igreja, desde a sua formação e também da sua essência, as portas do inferno não prevalecem contra ela. Eles dizem aí fora que a pessoa ela precisa aceitar o sofrimento, aceitar o inimigo, porque se Deus quiser e na hora que Deus quiser, tudo isso vai ser resolvido. Ora, não é assim, né? Deus, ele quer. Aliás, ele já quis há muito tempo. Ele já quis há muito tempo. Mas quem tem que querer é você. Quem tem que fazer a sua parte é você. E tudo começa aí, olha. Em você se submeter à vontade de Deus, que é boa, perfeita e agradável. Em você se voltar para Deus. Se você se volta para Deus, Deus se volta para você. Daí a importância desta corrente, a corrente poderosa de batalha espiritual. Porque não basta você somente acreditar em Deus. Aliás, até os demônios, eles acreditam e estremecem. Então Deus precisa acreditar em você, tá entendendo? Deus precisa acreditar em você, e ele acredita em você quando você dá a sua palavra que vai fazer, e faz. Quando você faz a corrente sem quebrar, sem faltar, vá até o fim. Ele acredita em você quando você não mede esforços, né, para estar dentro da casa dele, da casa de Deus. Então a pessoa, ela acorda cedo, vai ao trabalho, ela luta, ela tem que fazer isso. Nada vem de mãos beijadas, nada vem fácil. E aí, é para Deus, é para estar na casa de Deus, então eu tenho que agir de qualquer jeito, porque Deus, ele me entende. Ora, isso aí é conversa de quem quer levar Deus assim nas coxas, nas coisas de Deus de qualquer jeito. Não espere receber alguma coisa, não vai. Entenda que o mundo espiritual, o reino dos céus, só conspira em favor daqueles que temem a Deus, daqueles que buscam a Deus, daqueles que servem a Deus. Por isso, te levante hoje e vá para o santuário, o reino dos céus. Cuidado com a porta que você entra, hein? Que eles dizem que é santuário e não é. Cuidado. Porta errada é problema. A mulher, ela estava indo para o santuário, o reino dos céus, fazer a corrente. E aí, acabou entrando numa porta errada, porque a pessoa disse para ela, não, é tudo a mesma coisa, pode entrar, é a mesma coisa. E não era. E depois a consequência veio terrivelmente na vida dela, porque é o que eu falo, é preciso ter um conhecimento do mundo espiritual. Nem tudo se resolve com a oração, né? Se tudo resolvesse com a oração, não teria tanta gente dentro das igrejas sofrendo, doente, perturbadas. Aliás, tem gente que diz assim, quanto mais eu oro, mais sofrimento me sobrevém, vem sobre a minha vida. E aí depois ela
chegou no santuário Reino dos Céus arrasada, porque entrou na porta errada e disseram para ela que era a mesma coisa e não era, não era. E falaram: nós vamos orar e vai resolver. E foi orando, orando, orando, até que ela sepultou o próprio filho. Olha que triste. Sepultou o filho por causa do vício das drogas. E eles falaram que orar ia resolver. É triste isso. Mas tem que tomar cuidado para você não entrar na porta errada e, ao invés de resolver o problema, só piorar. Aliás, piora e piora muito. Tem casos que é irreversível. Como também você tem que tomar muito cuidado com quem coloca a mão na sua cabeça, você não sabe. Quando eu falo do santuário Reino dos Céus, a igreja forte do Brasil, eu estou falando de uma obra revelada, homens e mulheres que vivem consagração e que estão ali preparados para te ajudar. Agora, coloca o pé no caminho e vá para o santuário antes que seja tarde demais.

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1: 3 e 14.

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1: Eu tenho trazido aqui pessoas que têm profundo conhecimento espiritual, que trazem para vocês a luz da vida. A luz da vida é o conhecimento de Jesus, que disse: eu sou a luz da vida, e aquele que me segue não andará em trevas, mas será a luz. E aquele que me segue não andará em trevas, mas será a luz.

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2: Corrente forte do Arcanjo Miguel, quem começou a corrente não pode quebrar. A segunda passagem pelo Vale do Sal. Quem não passou, vai sexta-feira para você iniciar a sua corrente e passe pelo Vale do Sal. Passe a pés descalços e você vai deixar ali os seus inimigos. Nós estamos ouvindo muitos testemunhos. Tem pessoas que passou pelo Vale do Sal e ela deixou o inimigo furioso. Deixou o inimigo furioso. E às vezes a pessoa fala assim: nossa, eu passei no Vale do Sal, essa semana foi uma semana de muita luta. Graças a Deus. Se tem luta, tem vitórias. Se tem lutas, tem vitória. O que você não pode parar é de lutar. Se o inimigo levantou, levanta com mais força. Põe força, põe fé. Não põe fraqueza, não. Não aceita essa dor no seu corpo, não. Não aceita este mal dominar sua vida, não. O inimigo quer colocar na sua cabeça que não está adiantando você lutar. Então você começou uma batalha, começou sua corrente, passou pelo Vale do Sal. Foi só o início. O inimigo ficou furioso, ele levantou com mais força. Mas para cair, eu creio é na vitória. Eu creio na vitória, na resposta que Deus vai te dar, na sua cura, na libertação. Eu creio no impossível. Eu creio porque o que está do nosso lado é mais forte do que está do outro lado. É o Deus Todo-Poderoso. E com suas milícias de anjos, de guerra, de batalha espiritual. Em Efésios capítulo 6, versículo 10 diz: demais irmãos, fortalecei-vos no Senhor e na força do seu poder. Revesti-vos de toda a armadura de Deus, para que você possa vencer as ciladas dos seus inimigos. E permaneça firme. A nossa luta não é contra a carne, nem contra o sangue, não. Mas sim contra as potestades, os principados, espíritos territoriais, que às vezes fazem questão de morar na casa das pessoas, levando sujeira, todo tipo de sujeira espiritual, sofrimento, vício, amarração, perturbação, doença. Você já observou que tem casas que sempre as pessoas ficam doentes? Um melhora, outro adoece. É aquela pessoa que dentro de casa tem praticamente uma farmácia, remédios, mas todo tipo de remédio. Um melhora, o outro piora. E sempre ali. Quando não é doença, é vício. Pessoa viciada na bebida, viciada nas drogas, viciada em prostituição, viciada em jogo. A gente vê muito adolescente aí, até crianças, que às vezes o pai não tem o domínio da casa e o inimigo passa a dominar a cabeça do filho, da filha, do marido, da esposa, leva a criança a ficar rebelde, não respeitando o pai, a mãe. Aí o pai fica nervoso, a mãe fica nervosa e começa a falar palavras pesadas para a criança. Eu já vi muito isso. Eu lembro de uma mãe que ela enfrentava um problema espiritual muito sério com ela, que toda vez que a filha dela chorava, aquilo deixava ela muito irritada, e ela julgava todo tipo de palavras de maldição na vida da filha dela. E quanto mais ela julgava aquelas palavras, mais a criança pirraçava, mais a criança chorava, e a mãe ia corrigir, e foi preciso da avó, que estava indo para o santuário,

fazer uma corrente para a netinha dela, porque viu que o problema era espiritual. É uma moça que não queria nada com Deus, queria o mundo. Como a gente vê hoje, a luta que muitos pais enfrentam dentro de casa, porque o filho, a filha quer saber das coisas do mundo, quer saber de ficar prostituindo, bebendo, fazendo coisa errada. Quando está fazendo as coisas erradas, não está nem preocupado se a mãe está em casa, sem dormir, chorando. E quando acontece o pior, quem está do seu lado é o seu pai, a sua mãe, para te ajudar. Existem filhos ingratos. Mas você não pode parar de lutar pelas pessoas que você ama. Sexta-feira, dia da corrente forte. Você que está sofrendo, tem alguém na sua casa sofrendo com perturbação, amarração, inveja. Você que está aí, ó, perdendo tudo na vida, está aí na falência. Perdeu alegria. Tem gente que não dorme à noite porque está endividados. Não sabe como pagar as dívidas. Pessoa lutou tanto, né? Está perdendo tudo na vida, perdeu a saúde. Pessoas que estão aí com diagnóstico, que o médico diz que ela tem pouco tempo de vida, sofre com câncer, sofre com diabetes, pressão alta, dores que andam pelo corpo. Então amanhã é sexta-feira. Importante você reagir, partir para cima. Se você crê numa cura, num milagre, então vai amanhã. Procure o profeta, profetiza, começa a sua corrente, para que você possa contar o seu testemunho forte em nome de Jesus. 7 da manhã, às 9 da manhã, 3 da tarde e às 7 da noite em todos os santuários espalhados pelo Brasil. A equipe forte do apóstolo Adelino de Carvalho vai estar orando na corrente poderosa, a corrente do Arcanjo Miguel.

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1: Quando uma pessoa foge de Deus, ela entra num navio e esse navio afunda. Quando uma pessoa foge da presença de Deus, tudo o que ela faz dá errado. Quando uma pessoa foge da presença de Deus, ela dá um passo para frente e dois para trás. A vida dela só anda para trás. Por quê? Porque se Deus é por nós, quem será contra nós? Mas se Deus não é por nós, então o barco vai afundar.
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1: 4 e 4.

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1: Assim diz a palavra de Deus, no livro de Gênesis, capítulo 22, versículos de 3 a 13.
0: Então se levantou Abraão pela manhã de madrugada, e albardou o seu jumento, e tomou consigo dois de seus moços, e Isaque seu filho, e cortou lenha para o holocausto, e levantou-se, e foi ao lugar que Deus lhe dissera. Ao terceiro dia levantou Abraão os seus olhos, e viu o lugar de longe, e disse Abraão a seus moços: Ficai-vos aqui com o jumento, e eu e o moço iremos até ali, e havendo adorado, tornaremos a vós. E tomou Abraão a lenha do holocausto, e pôs-la sobre Isaque seu filho, e ele tomou o fogo e o cutelo na sua mão, e foram ambos juntos. Então falou Isaque a Abraão seu pai, e disse: Meu pai. E ele disse: Eis-me aqui, meu filho. E ele disse: Eis aqui o fogo e a lenha, mas onde está o cordeiro para o holocausto? E disse Abraão: Deus proverá para si o cordeiro para o holocausto, meu filho. Assim caminharam ambos juntos. E chegaram ao lugar que Deus lhe dissera. E edificou Abraão ali um altar, e pôs em ordem a lenha, e amarrou a Isaque seu filho, e deitou-o sobre o altar, em cima da lenha. E estendeu Abraão a sua mão, e tomou o cutelo para imolar o seu filho. Mas o anjo do Senhor lhe bradou desde os céus e disse: Abraão, Abraão. E ele disse: Eis-me aqui. Então disse: Não estendas a tua mão sobre o moço, e não lhe faças nada, porquanto agora sei que temes a Deus, e não me negaste o teu filho, o teu único filho. Então levantou Abraão os seus olhos e olhou, e eis um carneiro de trás dele, travado pelos seus chifres num mato. E foi Abraão, e tomou o carneiro, e ofereceu-o em holocausto em lugar de seu filho. 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
1: 4:57.
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2: Muito bem, eu fico muito feliz de ser essa pessoa simples que eu sou. Eu amo ser assim. Para mim, as coisas mais valiosas da vida são as pequenas coisas. O gesto de amor, de carinho, o gesto de afeto, sabe, minha irmã, sabe, meu irmão, nós erramos muitas vezes quando esperamos receber dentro de casa o carinho que damos. O pai, a mãe, quando criam seus filhos, criam com tanto amor, com tanto carinho, dão antes de nascer todo o amor, a vida. A mãe que arrisca a sua vida e muda seu corpo para poder conceber, e é linda. A mulher grávida é linda, a concepção é muito linda. Deus não dependeu do homem para Jesus nascer, mas dependeu da mulher, Maria, para a concepção de Jesus. Mas o homem, o pai, ele prepara para receber, para ajudar, para festejar a chegada do filho e dar ao filho conforto, apoio, criar o filho, estudar o filho, dentro das suas possibilidades, porque nem todos os pais têm condição de estudar os filhos, mas dão amor, dão carinho. E quando chegam na velhice, muito embora hoje as pessoas estão conseguindo viver uma vida saudável e jovem, até 80, 90 anos, e isso vai cada dia mais prolongar E Deus abençoe que prolongue mesmo. Mas as pessoas se machucam muito dentro de casa, são muito machucadas dentro de casa, principalmente pelo desprezo. Principalmente pelo desprezo. Desprezo dos filhos, desprezo do marido, que não dá valor ao que a esposa faz, desprezo da esposa, que muitas vezes não sabe reconhecer a luta do homem para manutenção da família e o apoio que dá. Tem pessoas que só dão valor depois que perdem. Só dão valor à mãe depois que perde. Só dão valor ao pai depois que perde. Só dão valor à esposa depois que perde. Só dão valor ao marido depois que perde. Eu tenho passado aqui a importância de cada pessoa seguir avante na vida. A depressão, ela aparece na vida de uma pessoa e ela sepulta, mata a pessoa em vida. Porque a pessoa passa a se sentir dentro de um buraco negro, sem prazer para nada na vida, porque não tem esperança, não tem um sonho. E a vida de um pai, de uma mãe que criou os filhos e recebeu desprezo, não acabou não. Não acabou não. Sua vida não acabou não. Você tem muito para dar às pessoas. Do seu amor, do seu carinho, do seu apoio. Nós temos muito para fazer para Deus. Você cumpriu sua obrigação de pai? Parabéns. Criou seus filhos? Cumpriu sua obrigação de mãe? Parabéns. Agora, uma nova etapa começa na sua vida. Nós temos muita gente para ajudar. Muitos jovens que estão nas drogas. Muita gente que está querendo suicidar, se matar. Muita gente que precisa de você, que precisa de mim, que precisa de nós. E Deus me colocou no seu caminho para restituir a você a vontade de viver, para que você possa ter esperança de seguir avante na sua missão, porque cada um de nós tem uma missão, cada um tem a sua missão, não somente eu que sou missionário, mas cada um. E é esta missão a razão da nossa vida. Então, você está doente, você está sofrendo, vá para o santuário, seja curado, seja libertado, pegue seu castiçal, pegue sua espada e vá à luta. Pegue a sua arca da aliança, construa seu altar na sua casa, vá à luta, vamos ajudar as pessoas e vamos ser felizes também. Porque a vida, ela é linda. Ela é linda. A vida é linda e ela se constitui em fazer o bem e ser feliz. É isso aí, minha irmã. É isso aí, meu irmão. E eu estou aqui, ó. Aqui eu, ó, do seu lado, passando força e fé para você.

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2: Corrente forte do Arcanjo Miguel, quem começou a corrente não pode quebrar. A segunda passagem pelo Vale do Sal, quem não passou, vai sexta-feira para você iniciar a sua corrente. E passe pelo Vale do Sal. Passe a pés descalços e você vai deixar ali os seus inimigos. Nós estamos ouvindo muitos testemunhos. Tem pessoas que passou pelo Vale do Sal e ela deixou o inimigo furioso. E às vezes a pessoa fala assim: nossa, eu passei no Vale do Sal, essa semana foi uma semana de muita luta. Graças a Deus, se tem luta, tem vitórias. Se tem lutas, tem vitória. O que você não pode parar é de lutar. Se o inimigo levantou, levanta com mais força. Põe força, põe fé, não põe fraqueza não. Não aceita essa dor no seu corpo não. Não aceita este mal dominar sua vida, não. O inimigo quer colocar na sua cabeça que não está adiantando você lutar. Então você começou uma batalha, começou sua corrente, passou pelo Vale do Sal. Foi só o início. O inimigo ficou furioso, ele levantou com mais força. Mas para cair, eu creio, é na vitória. Eu creio na vitória, na resposta que Deus vai te dar, na sua cura, na libertação. Eu creio no impossível. Eu creio porque o que está do nosso lado é mais forte do que está do outro lado. É o Deus Todo-Poderoso e com suas milícias de anjos, de guerra, de batalha espiritual. Em Efésios capítulo 6, versículo 10 diz: demais irmãos, fortalecei-vos no Senhor e na força do seu poder. Revesti-vos de toda a armadura de Deus para que você possa vencer as ciladas dos seus inimigos e permaneça firme. A nossa luta não é contra a carne, nem contra o sangue, não, mas sim contra as potestades, os principados, espíritos territoriais, que às vezes fazem questão de morar na casa das pessoas, levando sujeira, todo tipo de sujeira espiritual, sofrimento, vício, amarração, perturbação, doença. Você já observou que tem casas que sempre as pessoas ficam doentes? Um melhora, outro adoece. É aquela pessoa que dentro de casa tem praticamente uma farmácia, remédios, mas todo tipo de remédio. Um melhora, o outro piora. E sempre ali. Quando não é doença, é vício. Pessoa viciada na bebida, viciada nas drogas, viciada em prostituição, viciada em jogo. A gente vê muito adolescente aí, até crianças, que às vezes o pai não tem o domínio da casa. E o inimigo passa a dominar a cabeça do filho, da filha, do marido, da esposa. Leva a criança a ficar rebelde, não respeitando o pai, a mãe. Aí o pai fica nervoso, a mãe fica nervosa e começa a falar palavras pesadas para a criança. Eu já vi muito isso. Eu lembro de uma mãe que ela enfrentava um problema espiritual muito sério com ela, que toda vez que a filha dela chorava, aquilo deixava ela muito irritada, e ela julgava todo tipo de palavras de maldição na vida da filha dela. E quanto mais ela julgava aquelas palavras, mais a criança pirraçava, mais a criança chorava, e a mãe ia corrigir, e foi preciso da avó, que estava indo para o santuário, fazer uma corrente para a netinha dela, porque viu que o problema era espiritual. É uma moça que não queria nada com Deus, queria o mundo, como a gente vê hoje, a luta que muitos pais enfrentam dentro de casa, porque o filho, a filha quer saber das coisas do mundo, quer saber de ficar prostituindo, bebendo, fazendo coisa errada. Quando está fazendo as coisas erradas, não está nem preocupado se a mãe está em casa, sem dormir, chorando. E quando acontece o pior, quem está do seu lado é o seu pai, a sua mãe, para te ajudar. Existem filhos ingratos. Mas você não pode parar de lutar pelas pessoas que você ama. Sexta-feira, dia da corrente forte, você que está sofrendo, tem alguém na sua casa sofrendo com perturbação, amarração, inveja, você que está aí, ó, perdendo tudo na vida, está aí na falência, perdeu alegria, tem gente que não dorme à noite porque está endividados, não sabe como pagar as dívidas, a pessoa lutou tanto, né? Está perdendo tudo na vida, perdeu a saúde, pessoas que estão aí com diagnóstico, o médico diz que ela tem pouco tempo de vida, sofre com câncer, sofre com diabetes, pressão alta, dores que andam pelo corpo. Então amanhã é sexta-feira, importante você reagir, partir para cima. Se você crê numa cura, num milagre, então vai amanhã, procure o profeta, a profetisa, começa a sua corrente, para que você possa contar o seu testemunho forte em nome de Jesus. 7 da manhã, às 9 da manhã, 3 da tarde e às 7 da noite em todos os santuários espalhados pelo Brasil. A equipe forte do apóstolo Adelino de Carvalho vai estar orando na corrente poderosa, a corrente do Arcanjo Miguel.

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1: 5:32.
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2: Muito bem, eu fico muito feliz de ser essa pessoa simples que eu sou. Eu amo ser assim. Para mim, as coisas mais valiosas da vida são as pequenas coisas. O gesto de amor, de carinho, o gesto de afeto, sabe, minha irmã, sabe, meu irmão, nós erramos muitas vezes quando esperamos receber dentro de casa o carinho que damos. O pai, a mãe, quando criam seus filhos, criam com tanto amor, com tanto carinho, dão antes de nascer todo o amor, a vida. A mãe que arrisca a sua vida e muda seu corpo para poder conceber, e é linda. A mulher grávida é linda, a concepção é muito linda. Deus não dependeu do homem para Jesus nascer, mas dependeu da mulher, Maria, para a concepção de Jesus. Mas o homem, o pai, ele prepara para receber, para ajudar, para festejar a chegada do filho e dar ao filho conforto, apoio, criar o filho, estudar o filho, dentro das suas possibilidades, porque nem todos os pais têm condição de estudar os filhos, mas dão amor, dão carinho. E quando chegam na velhice, muito embora hoje as pessoas estão conseguindo viver uma vida saudável e jovem até 80, 90 anos, e isso vai cada dia mais prolongar, e Deus abençoe que prolongue mesmo. Mas as pessoas se machucam muito dentro de casa, são muito machucadas dentro de casa, principalmente pelo desprezo. Principalmente pelo desprezo. Desprezo dos filhos, desprezo do marido,

que não dá valor ao que a esposa faz, desprezo da esposa que muitas vezes não sabe reconhecer a luta do homem para manutenção da família e o apoio que dá. Tem pessoas que só dão valor depois que perdem. Só dão valor à mãe depois que perde. Só dão valor ao pai depois que perde. Só dão valor à esposa depois que perde. Só dão valor ao marido depois que perde. Eu tenho passado aqui a importância de cada pessoa seguir avante na vida. A depressão, ela aparece na vida de uma pessoa e ela sepulta, mata a pessoa em vida. Porque a pessoa passa a se sentir dentro de um buraco negro, sem prazer para nada na vida, porque não tem esperança, não tem um sonho. E a vida de um pai, de uma mãe que criou os filhos e recebeu desprezo, não acabou não. Não acabou não. Sua vida não acabou não. Você tem muito para dar às pessoas. Do seu amor, do seu carinho, do seu apoio. Nós temos muito para fazer para Deus. Você cumpriu sua obrigação de pai? Parabéns. Criou seus filhos? Cumpriu sua obrigação de mãe? Parabéns. Agora, uma nova etapa começa na sua vida. Nós temos muita gente para ajudar. Muitos jovens que estão nas drogas. Muita gente que está querendo suicidar. Se matar. Muita gente que precisa de você. Que precisa de mim. Que precisa de nós. E Deus me colocou no seu caminho para restituir a você a vontade de viver, para que você possa ter esperança de seguir avante na sua missão, porque cada um de nós tem uma missão, cada um tem a sua missão, não somente eu que sou missionário, mas cada um. E é esta missão a razão da nossa vida. Então, você está doente, você está sofrendo, vá para o santuário, seja curado, seja libertado, pegue seu castiçal, pegue sua espada e vá à luta. Pegue a sua arca da aliança, construa seu altar na sua casa, vá à luta, vamos ajudar as pessoas e vamos ser felizes também. Porque a vida, ela é linda. Ela é linda. A vida é linda e ela se constitui em fazer o bem e ser feliz. É isso aí, minha irmã. É isso aí, meu irmão. E eu estou aqui, ó. Aqui eu, ó, do seu lado, passando força e fé para você.

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Portanto, submetam-se a Deus, resistam ao diabo e ele fugirá de vós. Tiago capítulo 4, versículo 7. Palavra de Deus, palavra da salvação. Então, o que eles dizem aí fora, principalmente nesses lugares que eu não posso nem chamar de igreja, lugares que se submetem ao mundanismo, então se sujeitam à modinha do mundo. Então eu não posso dizer que é uma igreja. A igreja, desde a sua formação e também da sua essência, as portas do inferno não prevalecem contra ela. Eles dizem aí fora que a pessoa ela precisa aceitar o sofrimento, aceitar o inimigo, porque se Deus quiser e na hora que Deus quiser, tudo isso vai ser resolvido. Ora, não é assim, né? Deus, ele quer. Aliás, ele já quis há muito tempo. Ele já quis há muito tempo. Mas quem tem que querer é você. Quem tem que fazer a sua parte é você. E tudo começa aí, olha. Em você se submeter à vontade de Deus, que é boa, perfeita e agradável. Em você se voltar para Deus. Se você se volta para Deus, Deus se volta para você. Daí a importância desta corrente, a corrente poderosa de batalha espiritual, porque não basta você somente acreditar em Deus. Aliás, até os demônios, eles acreditam e estremecem. Então Deus precisa acreditar em você, tá entendendo? Deus precisa acreditar em você, e ele acredita em você quando você dá a sua palavra que vai fazer e faz. Quando você faz a corrente sem quebrar, sem faltar, vá até o fim. Ele acredita em você quando você não mede esforços, né, para estar dentro da casa dele, da casa de Deus. Então a pessoa, ela acorda cedo, vai ao trabalho, ela luta, ela tem que fazer isso. Nada vem de mãos beijadas, nada vem fácil. E aí é para Deus, é para estar na casa de Deus, então eu tenho que agir de qualquer jeito, porque Deus, ele me entende. Ora, isso aí é conversa de quem quer levar Deus assim nas coxas, nas coisas de Deus de qualquer jeito. Não espere receber alguma coisa, não vai. Entenda que o mundo espiritual, o reino dos céus, só conspira em favor daqueles que temem a Deus, daqueles que buscam a Deus, daqueles que servem a Deus. Por isso, se levante hoje e vá para o santuário, o reino dos céus. Cuidado com a porta que você entra, hein? Que eles dizem que é santuário e não é. Cuidado, porta errada é problema. A mulher, ela estava indo para o santuário, reino dos céus, fazer a corrente, e aí acabou entrando numa porta errada, porque a pessoa disse para ela: não, é tudo a mesma coisa, pode entrar, é a mesma coisa. E não era. E depois a consequência veio terrivelmente na vida dela, porque é o que eu falo. É preciso ter um conhecimento do mundo espiritual. Nem tudo se resolve com a oração, né? Se tudo resolvesse com a oração, não teria tanta gente dentro das igrejas sofrendo, doente, perturbadas. Aliás, tem gente que diz assim: quanto mais eu oro, mais sofrimento me sobrevém, vem sobre a minha vida. E aí depois ela
chegou no santuário Reino dos Céus arrasada, porque entrou na porta errada e disseram para ela que era a mesma coisa e não era, não era. E falaram: nós vamos orar e vai resolver. E foi orando, orando, orando, até que ela sepultou o próprio filho. Olha que triste. Sepultou o filho por causa do vício das drogas. E eles falaram que orar ia resolver. É triste isso. Mas tem que tomar cuidado para você não entrar na porta errada e, ao invés de resolver o problema, só piorar. Aliás, piora e piora muito. Tem caso que é irreversível. Como também você tem que tomar muito cuidado com quem coloca a mão na sua cabeça. Você não sabe. Quando eu falo do santuário Reino dos Céus, a igreja forte do Brasil, eu estou falando de uma obra revelada, homens e mulheres que vivem consagração e que estão ali preparados para te ajudar. Agora, coloca o pé no caminho e vá para o santuário antes que seja tarde demais.

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1: 6 e 7.

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A coisa mais linda que existe é a família. E eu encontrei no santuário a minha família. Canta aqui, Neto, canta.

É lindo olhar para cada irmão e ver nos nossos irmãos do santuário a nossa família. Ei, baixinho, vem cá. Canta aqui, Lucas Efraim.

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1: Nós recebemos do Espírito de Deus conhecimentos profundos que nos levam a refletir, que nos levam a corrigir, que nos levam a conferir nossa postura espiritual, porque é tudo uma questão postural. E você define sua postura mediante o que está dominando a sua mente, mediante a sua visão de vida, mediante a visão que você tem de Deus e da sua identidade espiritual. Você não é qualquer uma, você não é qualquer um. Você é uma filha do Deus vivo. Você é um filho do Deus vivo, alguém poderoso aqui na terra, capaz de, pela fé, mudar qualquer realidade na sua vida.
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0: 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Ao terceiro dia levantou Abraão os seus olhos, e viu o lugar de longe, e disse Abraão a seus moços: Ficai-vos aqui com o jumento, e eu e o moço iremos até ali, e havendo adorado, tornaremos a vós. 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E ele disse: Eis aqui o fogo e a lenha, mas onde está o cordeiro para o holocausto? 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E estendeu Abraão a sua mão, e tomou o cutelo para imolar o seu filho. Mas o anjo do Senhor lhe bradou desde os céus e disse: Abraão, Abraão. E ele disse: Eis-me aqui. Então disse: Não estendas a tua mão sobre o moço e não lhe faças nada, porquanto agora sei que temes a Deus, e não me negaste o teu filho, o teu único filho. 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

0: 7h45.
1: Eleva os meus olhos para o monte. De onde me virá o socorro? O meu socorro vem do Senhor, que criou os céus e a terra. Eu estava ministrando aonde eu vi um texto, li o texto que diz: na minha angústia, Salmo 120 ou 122, clamei ao Senhor e Ele me ouviu. E eu mostrei sobre o perigo do pensamento negativo e a importância do pensamento positivo. Porque o pensamento, ele cria sentimento. Sentimento cria ações. Quando uma pessoa, ela começa a pensar que está difícil, tudo em volta dela começa o quê? Ficar difícil. Quando uma pessoa começa a enxergar problema, tudo em volta dela se torna problema. Quando uma pessoa tem um pensamento que não vai dar certo, tudo começa a dar errado, é que nem o algoritmo. O algoritmo na internet, quando vê a pessoa entrando na internet e vendo uma coisa, de repente só começa a vir aquilo, né? Começa a ver carro, só vem carro. Começa a ver futebol, só vem futebol. Porque ele entende que a pessoa se alimenta daquilo. A fé vem pelo ouvir. Se a pessoa não para para ouvir a palavra de Deus, para se alimentar da palavra de Deus, ela não vai criar fé. E sem fé é impossível agradar a Deus. Mas, Dom Luiz, o que, é que tem a ver com o texto de Davi? Quando uma pessoa, ela tem no pensamento dela a tendência de pensar para baixo, ela vai chamar quem na sua angústia? Deus. Em seus momentos de luta, quem que ela vai chamar? Deus. Quando uma pessoa coloca na sua vida que a força do seu braço, a sua sabedoria, a sua inteligência, as suas condições são a quem ela vai clamar, de todo jeito ela afasta de Deus, os dois extremos, ou no fundo do poço, ou em cima da carne seca. Então é muito perigoso quando a gente perde o equilíbrio, quando a gente perde a sabedoria de entender que na minha angústia eu clamo a Deus, na minha prosperidade. Salomão disse: Senhor, não me dê pouco para que na minha pobreza eu não esqueça de ti, e nem me dê muito para que na minha riqueza eu não venha esquecer do seu nome. O rico, quando passa por um problema, ele logo recorre a seus recursos. Por isso que na igreja a gente ensina o povo a sacrificar, porque o sacrifício é uma prova que você confia em Deus. A pessoa que tem dinheiro, quando passa qualquer problema, ela recorre ao quê? Ao dinheiro. O cara tem um dinheiro, ela vai lá e recorre. Os melhores médicos, as melhores medicinas, as melhores coisas. E a pessoa, quando está em dificuldade, ela ou recorre a Deus, ou recorre à murmuração, à reclamação. Então, Davi nos ensina que nós devemos recorrer a Deus, a buscar por Deus. Pense nisso. Põe uma coisa na sua cabeça: Deus nunca falha. Ele sempre está agindo. De alguma forma, Ele está agindo. Ainda que você não esteja vendo, mas Ele está agindo na sua vida.

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2: Nós estamos aí numa sexta-feira muito forte. E há um comentário muito grande em todo o Brasil da força espiritual da corrente do Arcanjo Miguel na sexta-feira. O Vale do Sal, que deu início na última sexta-feira do mês de agosto, e sexta-feira agora, a primeira sexta-feira de setembro, nós teremos a segunda passagem pelo Vale do Sal. Vale é lugar de luta, lugar de guerra, batalha espiritual. Monte é lugar de glória. Abraão não foi capaz de negar um pedido que Deus fez. Depois de tantos anos que Deus realizou um sonho e um pedido de Abraão com Sara, que era um filho da promessa, porque Abraão não podia ter filhos, Sara também não podia, era estéril, e Deus não pode decepcionar a fé de uma pessoa que crê, que faz sacrifícios, como Abraão fez. Abraão era um homem de fé. Abraão tinha experiências com Deus. E quando Deus deu para Abraão o seu filho Isaque, Deus pediu a Abraão que apresentasse o filho dele como oferta no altar. Mata o seu filho. Uma palavra muito pesada, né? Deus queria que ele sacrificasse o filho. Sacrifica o seu filho no monte. Mas Deus não queria que ele matasse o filho, não. Mas a palavra foi essa. Leva o seu filho no monte que eu vou te mostrar e lá você vai sacrificá-lo. Deus queria ver se aquele homem era um homem de fé. Abraão não contou nada para sua esposa. E ele foi e pegou dois servos dele. Foi até onde Deus havia mostrado para ele aonde que ele iria apresentar o filho como oferta. E ali quando seu filho Isaque perguntou: pai, aonde que está o holocausto? Aqui está a lenha, todo o preparativo, mas aonde que está o sacrifício, o holocausto? Abraão disse: Deus proverá. Deus proverá. Então ele preparou o altar, amarrou a mão do seu filho, e quando ele ia matar o seu filho, sacrificar o filho dele, um anjo bradou: Abraão, Abraão, Não faça isto, porque hoje Deus viu que você é um homem de fé. E Abraão viu no pé de uma árvore um cabrito amarrado. E foi aonde ele pegou aquele cabrito e apresentou como oferta no altar para Deus. Fé. Deus exigiu dele o que ele queria. Você vê muito hoje família sofrendo, né? Tem pessoas que não crêem na força do sacrifício, da oferta, não são dizimistas, não crêem na bênção do dízimo. E o inimigo entra dentro da casa dela e vai destruindo. Tem pessoas que são capazes de gastar todo o dinheiro que ela ganha com remédios, com drogas. Eu conheci um pai que ele colocou o filho dele numa clínica durante um ano que o rapaz ficou lá. E ele pagava naquela clínica quase 4 mil reais para manter o filho dele lá. Passou um ano, ele achou que o filho havia recuperado. Saiu, foi para casa, ficou uns 2 meses em casa. Depois voltou para o mesmo lugar. Voltou para a rua, voltou a mexer com drogas. Foi quando aquele pai procurou o santuário. Começou a fazer a corrente, tendo acompanhamento espiritual. E ali, o profeta de Deus falou que ele fizesse um sacrifício pelo filho. Só que ele fechou o coração e disse: não, Deus não precisa disto não. Eu não creio nisso não. Passou um mês depois, o filho dele já estava envolvido, né, no tráfico de droga e nas ruas, mataram o filho dele. Olha para você ver. Durante um ano, ele teve esse gasto todo, né? Pagando. Achou que ia ter melhoras, não teve. Filho saiu. Aí ele foi para o santuário, começou uma corrente, porque nem todas as pessoas que às vezes vai para o santuário quer obedecer. Ela às vezes questiona. São pessoas que às vezes já aprendeu de uma forma tão errada. E ela fala assim: não, porque Jesus já fez por nós, ele já pagou o preço, ele já morreu na cruz por nós. Eu não preciso fazer sacrifício. Não preciso. Claro que precisa. Quando você coloca a sua oferta no altar da casa de Deus, é a sua fé materializada. Você é obrigado a fazer isso? Não. Ninguém é obrigado. Você não é obrigado a ser fiel no dízimo, você não é obrigado a fazer sacrifício. Como Deus também não tem obrigação de fazer nada por mim nem por você, não. Por isso que você vê muita gente doente, no mundo, perdido, sofrendo. Pessoas que deixaram de acreditar no poder de Deus para acreditar na força do inimigo lá fora, do diabo. Então a gente vê uma diferença muito grande de quem serve a Deus e quem serve o inimigo. Deus não tem compromisso com o mundo, não. Ele tem compromisso com quem tem compromisso com ele e quem leva a sério a sua fé. É muito importante você entender as coisas de Deus. Tem igrejas que são de oração, ora, tem uma bela pregação, louvores, mas não tem força espiritual. Aí a pessoa permanece por um tempo e depois cai no mundo e ela sempre fala: eu já fui evangélico, eu já fui cristão, e hoje a pessoa não é mais. Por quê? Não teve força, não teve sabedoria como vencer as estratégias dos seus inimigos. A melhor defesa é o ataque. Se você não ataca, eles vão atacar você. Então, no santuário, quando você começa uma corrente, você não pode quebrar. Quem passou pelo Vale do Sal, vai passar pela segunda vez. Quem não começou, começa agora sexta-feira. É importante você começar sua corrente sexta-feira e você colocar os seus pés no Vale do Sal. Leva os doentes, os necessitados, os aflitos, a pessoa que está sofrendo, a pessoa que é problemática, a pessoa que está com problema espiritual, perturbação, amarração, porque você passa, mas os seus inimigos serão queimados no Vale do Sal. Sexta-feira, 7 da manhã, 9 da manhã, 3 da tarde e às 7 horas da noite.

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0: 8h24.
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2: Hoje eu quero falar sobre respeito. Eu creio que o respeito é o principal ingrediente do amor. O grande problema da decadência do nosso país nos últimos tempos e a perda de valores dentro das famílias, e nós observamos que dentro dos lares, a maioria das casas, existe uma tragédia. Ou o filho está nas drogas, ou o casamento é de aparência, ou tem uma pessoa com a vida arruinada financeiramente, ou tem uma pessoa doente com uma doença mandada por trabalhos de esquerda, feitiço. Ou tem uma pessoa com problemas espirituais, desejo de suicídio. Depressão. Angústia, tristeza e vazio na alma. É tão impressionante isso que eu estou falando com você, que quando a gente anda por São Paulo, Belo Horizonte, Salvador, Brasília, Rio de Janeiro, uma cidade grande, e mesmo cidades pequenas, e a gente olha no decorrer da madrugada para os prédios, a gente olha para os prédios residenciais, nós nos deparamos com muitos apartamentos acesos. Porque tem muita gente que não dorme à noite. Outras não têm paz para dormir. Outras pessoas, por causa da depressão, insônia. É impressionante. Quando nós começamos a fazer a oração da madrugada, 3 horas da manhã, tínhamos poucas pessoas. Hoje nós temos mais de 1 milhão de pessoas que oram conosco 3 horas da manhã. Pela internet, pelo site, pelo Facebook, Missionário Adelino de Carvalho. Pela TV Reino, na web. A grande verdade é que as pessoas precisam entender que, diante de um mundo tenebroso, de tanta maldade, de tanta crueldade, inveja e tanta coisa ruim, droga, espíritos trevosos, não há outra saída. Não há. Não há outra saída a não ser se agarrar em Deus.

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2: Paz e luz a todos os nossos irmãos e irmãs, todos os ouvintes desta programação, com a bênção do Pai, do Filho e do Espírito Santo. Vamos à reflexão de hoje.
3: A palavra revelada hoje para uma pessoa dentre as milhares que me ouvem é: ser fiel em qualquer circunstância. É impressionante que ser fiel quando tudo está difícil é fácil. É fácil. Porque o sufoco do mundo, o desespero, o sofrimento, a dor, nos jogam para os braços de Deus. Ser fiel em meio à luta é fácil. Ser fiel em meio às dificuldades é fácil. Quando a pessoa chega no santuário, ela chega saindo do mundão de sofrimento, ela chega com o coração aberto. Ela oferta para ajudar o rádio, ela sacrifica, porque o sacrifício gera milagres. Ela está com o coração aberto até para cantar, ela canta mais alto, sem saber a letra da música, mesmo assim ela canta. Bate palmas. Mas quando tudo melhora e ela passa a ganhar de 1.000 para 5.000, ou de 5.000 para 50.000, quando melhora a parte financeira, quando melhora a saúde, quando melhora na área sentimental, aí ela troca o dono da bênção, que é Deus, pela bênção. Ela troca o dono da bênção pela bênção. Ela fica com a bênção e dá as costas para Deus. Fica com o amor da vida dela e não tem tempo para Deus. Fica com um bom salário que ela ganha, mas deixa de ser fiel a Deus. Fica com um carro bacana que ela comprou, e este carro leva ela para qualquer lugar, menos para a casa de Deus. Fica com a casa ou apartamento dela, com a bela televisão, com todo o conforto que Deus deu para ela, mas esquece que ela chegou sofrendo no santuário. Esquece de Deus. Dá para Deus o pior que uma pessoa pode dar para outra pessoa, que é o desprezo. Desprezo. E aí tudo começa a dar para trás na vida dela. E aí tudo começa a dar para trás na vida dela, porque ela desprezou a casa do pai. Foi assim com o filho pródigo. Depois que deixou a casa do pai, ele perdeu tudo que tinha. Ele perdeu tudo que tinha. Olha aí. Olha o que está acontecendo com você. O filho pródigo só voltou a ter depois que ele retornou à casa do pai. Esta palavra é para você. Dentre as milhares que me ouvem, eu digo: alguém em algum lugar precisava ouvir esta palavra.

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Faça errado e vai dar errado. Se você quer ser feliz no amor e prosperar nos negócios, faça certo, que vai dar certo. Se você fizer errado, vai dar errado. Se você quer receber a cura, um milagre, uma libertação, sacrifique um sacrifício verdadeiro, porque o sacrifício gera milagres. Faça certo, que vai dar certo. Faça sua corrente de maneira certa, às 13 sextas-feiras. Faça certo, que vai dar certo. Vá ao Monte Manaim com fé, com sacrifício, com determinação. E lá em cima do monte, Deus vai contemplar a sua fé. Vai te dar o que você precisa e o que só Ele pode fazer por você. Faça certo, que vai dar certo.

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1: É muito bom estar aqui com você. E eu estou aqui, ó, do seu lado. Do seu lado, passando força, passando fé para você. Eu vou falar uma coisa do fundo da minha alma. Eu vou falar para você uma coisa do fundo do meu coração. Nós vivemos num mundo. É difícil hoje você encontrar uma pessoa que não teve na vida uma decepção, uma desilusão, principalmente porque deu amor. Olha só. Deu amor e colheu desprezo. Isso dói, gente. Isso dói. Deu amor. Você deu amor a uma pessoa. Eu não estou falando só do amor homem e mulher, mas eu estou falando a todo tipo de amor. Amor de pai, amor de mãe, que deu amor ao filho e ganhou desprezo, em troca do amor recebeu desprezo. Isso corta a alma. Corta a alma. Eu estou falando do irmão, irmão carnal, que cresceu junto com você, você deu amor e depois aquela pessoa te desprezou. Há casos até do irmão ou da irmã, depois que se casa ou vai para uma vida de sucesso, esquecer do irmão. Há casos também da decepção amorosa. Você deu amor a uma mulher e ela te deu desprezo. Você deu amor ao seu marido, a pessoa que você ama, ao seu namorado, foi sincera com ele e ele te abandonou. Isso dói. Isso dói. O desprezo dói. O desprezo sangra. Sangra o coração. Machuca a alma. Vai lá no fundo. Faz a pessoa chorar sem querer. Chorar sem querer. Todos nós já passamos por isso. Mas Deus sempre nos surpreende de alguma forma. E eu tenho certeza que você jamais esperava que Deus me colocasse no seu caminho. Eu sei que existem pessoas que me ouvem há muito tempo, outras estão começando a me ouvir hoje. e eu sou apenas e tão somente um ser humano que quer acertar, que luta para acertar, fazer o bem, estender a mão, fortalecer as pessoas com o dom que Deus me deu de passar força para você, fé para você e fazer você novamente acreditar na vida, porque a vida é linda. As pessoas vão para o santuário e cada uma delas tem uma história de tristeza e sofrimento, e de repente encontram no santuário uma família de fé, uma família linda, através do vínculo do Espírito Santo. Isso é maravilhoso, isso é maravilhoso. As decepções do passado não podem apagar da sua vida a esperança do dia de amanhã. O melhor de Deus está por vir. E a história de sua vida não vai terminar, não vai, como começou. Deus me colocou aqui, ó. Aqui eu, ó. Não sou muita coisa, não. Sou apenas um companheiro, um companheiro para lutar do seu lado. Deus é que é tudo na nossa vida. Deus abençoe você, receba meu abraço, receba meu abraço. Receba meu abraço abençoador.

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0: 9:24.
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2: Paz e luz a todos os nossos irmãos e irmãs, todos os ouvintes desta programação, com a bênção do Pai, do Filho e do Espírito Santo. Vamos à reflexão de hoje.
3: A palavra revelada hoje para uma pessoa dentre as milhares que me ouvem é: ser fiel em qualquer circunstância. É impressionante que ser fiel quando tudo está difícil é fácil. É fácil. Porque o sufoco do mundo, o desespero, o sofrimento, a dor nos jogam para os braços de Deus. Ser fiel em meio à luta é fácil. Ser fiel em meio às dificuldades é fácil. Quando a pessoa chega no santuário, ela chega saindo do mundão de sofrimento, ela chega com o coração aberto, ela oferta para ajudar o rádio, ela sacrifica, porque o sacrifício gera milagres, ela está com o coração aberto até para cantar, ela canta mais alto, sem saber a letra da música, mesmo assim ela canta, bate palmas. Mas quando tudo melhora e ela passa a ganhar de 1.000 para 5.000 ou de 5.000 para 50.000, quando melhora a parte financeira, quando melhora a saúde, quando melhora na área sentimental, aí ela troca o dono da bênção, que é Deus, pela bênção. Ela troca o dono da bênção pela bênção. Ela fica com a bênção e dá as costas para Deus. Fica com o amor da vida dela e não tem tempo para Deus. Fica com um bom salário que ela ganha, mas deixa de ser fiel a Deus. Fica com um carro bacana que ela comprou, e esse carro leva ela para qualquer lugar, menos para a casa de Deus. Fica com a casa ou apartamento dela, com a bela televisão, com todo o conforto que Deus deu para ela, mas esquece que ela chegou sofrendo no santuário. Esquece de Deus. Dá para Deus o pior que uma pessoa pode dar para outra pessoa, que é o desprezo. Desprezo. E aí, tudo começa a dar para trás na vida dela. E aí, tudo começa a dar para trás na vida dela. Porque ela desprezou a casa do Pai. Foi assim com o filho pródigo. Depois que deixou a casa do pai, ele perdeu tudo que tinha. Ele perdeu tudo que tinha. Olha aí. Olha o que está acontecendo com você. O filho pródigo só voltou a ter depois que ele retornou à casa do pai. Esta palavra é para você. Dentre as milhares que me ouvem, eu digo: alguém em algum lugar precisava ouvir esta palavra.

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1: Ó Deus, Tu és o meu Deus, de madrugada Te buscarei. A minha alma tem sede de Ti, a minha carne Te deseja muito, em uma terra seca e cansada, onde não há água. Para ver a Tua força e a Tua glória, como Te vi no santuário. Porque a Tua benignidade é melhor do que a vida, os meus lábios Te louvarão. Assim eu Te bendirei enquanto viver, em Teu nome levantarei as minhas mãos. A minha alma se fartará como de tutano e de gordura, e a minha boca Te louvará com alegres lábios. Quando me lembrar de Ti na minha cama e meditar em Ti nas vigílias da noite, porque Tu tens sido o meu auxílio, então à sombra das Tuas asas me regozijarei. A minha alma Te segue de perto, a Tua destra me sustenta. Mas aqueles que procuram a minha alma para destruir irão para as profundezas da terra, cairão à espada, serão uma ração

para as raposas, mas o rei se regozijará em Deus. Qualquer que por ele jurar se gloriará, porque se taparão as bocas dos que falam mentira. Olha, é muito forte quando a gente olha para um salmo intenso como esse, onde Davi diz para Deus: Senhor, a minha carne te deseja muito. Numa madrugada, buscando a Deus, ele revela a sua alma a Deus e diz: Deus, minha alma tem sede de ti. Eu estou sedento da tua provisão, do teu socorro na minha vida. Minha carne te deseja muito. A minha condição natural, meu emocional, minha realidade, humanamente falando, é de escassez, de sequidão, de cansaço, de estafa. Eu olho para o céu e peço: Senhor, me socorra. E Davi, na oração dele, nesse salmo lindo e forte, ele diz: eu quero ver a tua força e a tua glória na minha vida, como eu te vi no santuário. Olha que oração forte, né? Que pedido forte ele faz a Deus. E ele encerra dizendo: Deus, que os meus inimigos, aqueles que procuram a minha alma para destruir, que eles caiam nas profundezas da terra. A gente precisa discernir bem, sabe? Aquilo que é bom para nós e aquilo que faz mal para nós. Existem situações que aparecem na nossa vida que, se a gente olhar com os olhos humanos, a gente vai entender: isso aqui faz mal para mim, isso aqui veio para me destruir, isso aqui é meu fim. Mas se você olhar com os olhos da fé, você pode enxergar ali uma grande oportunidade de triunfar e de crescer pela fé, com a ação de Deus. Uma grande oportunidade de experimentar na sua vida o poder de Deus. Como disse Davi, a força e a glória de Deus que ele manifesta no santuário, sendo manifestado na sua vida. Davi, ele pensava assim, ele vivia assim. Ele, quando viu o gigante Golias, todo mundo fugindo, com medo, com razão, porque humanamente falando, ele era mais forte do que todos os outros. Mas Davi, ele olhava para a vida com os olhos da fé. E é assim que a gente tem que viver. Mas Davi sabia que, pela fé, ele poderia mudar aquela realidade da vida dele. Davi, sendo perseguido pelo inimigo, ele sabia que aquilo era só temporário, porque ele estava agindo a fé, obedecendo a Deus, tendo temor a Deus e respeitando o tempo de Deus para a vida dele, o forjar de Deus na vida dele para ser rei de Israel. E então, Davi, ele sabia que o deserto que ele estava era temporário e sabia o destino que esperava por ele pela fé em Deus, para ele, Davi, como rei, mas também para os seus inimigos destruídos. Uma coisa que Davi fala também, que me estremece muito, é quando ele diz assim que a força de Deus fará com que os inimigos dele se tornem estrado debaixo dos seus pés. Então Davi, ele é muito intenso, né, nas coisas que ele fala, e a gente tem que ser assim também. Quaisquer que sejam os seus inimigos, você não tem que desejar que eles continuem na sua vida em hipótese alguma, e que nem que eles tenham a menor possibilidade de voltar para destruir sua vida e tramar contra você. Eu não sei se o seu inimigo é uma doença, sabe? Meu irmão, minha irmã. Se o seu inimigo é um vício, se o seu inimigo é um casamento malogrado, se o seu inimigo é uma família à beira da destruição ou já até destruída pelo inimigo que destruiu sua casa. Não sei se seu inimigo são as dívidas que aumentam a cada dia, vira um bolo de neve. Ou se o seu inimigo é a miséria, se o seu inimigo é o fracasso, se o seu inimigo são portas fechadas há muito tempo e isso te impede de vencer, de construir sua carreira,
realizar os seus sonhos. Eu não sei se o seu inimigo emocional é uma depressão, é uma angústia na alma. Eu não sei se o seu inimigo é uma falta de força para perdoar quem um dia te fez tão mal e você carrega amargura no seu interior por essa falta de força para perdoar. Eu não sei qual é o seu inimigo, se é a inveja de alguém que caminha junto com você e que tem secado a sua vida, o olhar do invejoso. Talvez sejam palavras feiticeiras que lançaram sobre você e que tem amarrado a sua vida. Talvez tenha sido pessoas que não gostam de você e não medem esforços para buscarem nas trevas formas de te destruir. Eu não sei qual é o seu inimigo hoje. Eu sei que o Deus de Davi é o Deus do hoje, que opera no hoje como ele operou no passado. Davi também tinha inimigos terríveis, perversos, cruéis, mas ele era firmado e focado na fé dele em Deus. E Deus fazia dos inimigos dele piso para ele pisar, estrado para os seus pés. Então, eu oro nessa madrugada e peço que

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1: E aqui comigo José, que vai nos contar agora o seu forte depoimento de fé que Deus fez na vida dele através do santuário e do Monte Manaim. Quando o senhor chegou no santuário, o senhor sofria com o quê?
2: Eu era alcoólatra. E era um sofrimento muito grande, porque alcoólatra, tanto ele sofre, como a família também sofre. Eu era um homem que, eu cheguei a um ponto, eu estava tomando 3 litros de cachaça por dia, mais a cocaína e maconha. Muito sofrimento, muito, muito sofrimento. Doente, era um homem que eu trabalhava todo dia, mas eu adoeci. Fiquei doente, a família ficou por um filho, eu tinha 2 filhos pequenos e já estava tudo por um filho, tudo perdido. E graças a Deus eu encontrei a porta do santuário aberta. Aí foi libertação, foi cura e no Vale do Sal, na passagem do Vale do Sal, Deus me libertou do alcoolismo, Deus me libertou da cocaína. Deus me libertou da maconha e me deu vida. Eu tive expectativa de vida, aí eu comecei a enxergar a minha família, que é uma família linda, reconstruí o meu casamento. Casamento, o alcoólatra está perdido, não tem nada. E o mais importante, que Deus me revelou o reino. O reino foi revelado. O reino é tudo que eu tenho, a maior riqueza que eu tenho é o reino. É o reino, me tornei... Eu era um alcoólatra, todo mundo despreza o alcoólatra. Ninguém confia, ninguém acredita. Depois que eu recebi a libertação, a cura, me tornei empresário. Hoje eu sou empresário, tenho uma empresa, tenho CNPJ registrado. Tudo, o reino para mim é tudo.
1: E quanto tempo, mais ou menos, o senhor foi viciado aí na cachaça, na bebida, nas drogas?
2: O alcoolismo eu comecei já... Aquela coisa de família. Ah, filho de fulano que bebe. Comecei novo. E as drogas na juventude. Eu comecei as drogas, só que foi indo, me tornei adulto e drogado.
1: Mais ou menos quanto tempo, o senhor lembra aí? Quanto tempo que o senhor foi escravo aí deste vício que escravizava o senhor, estava fazendo até mesmo acontecer aí a destruição da sua família, né?
2: Isso aí foi mais de 20 anos.
1: Mais de 20 anos.
2: Mais de 20 anos. Mais de 20 anos.
1: Muitos anos. Hein?
2: Muitos anos. Muitos anos. A minha adolescência foi com o alcoolismo e a minha juventude foi com as drogas.
1: E o senhor tentava fazer de tudo para sair dos vícios e não conseguia?
2: De tudo.
1: E a sua família vendo o senhor nessa situação, creio que sofreu junto, né? Querendo ver o senhor liberto.
2: Sofreu junto.
1: E aí foi a hora que o senhor falou, eu preciso de sair dos vícios, eu preciso de conseguir a minha libertação, que foi onde Deus revelou ao senhor esta igreja forte, que é o Reino dos Céus.
2: Foi. Aí ela escutou o programa de rádio e me levou para o reino. E quando eu cheguei no reino, meu coração abriu. Quando eu olhei para o altar, uma luz, foi acendendo uma luz assim, enorme. E meu coração, eu não aguentava falar. Mas meu coração falou, encontrei o lugar que eu precisava.
1: Graças a Deus. E aí passou pelo Vale do Sal, porque no Vale do Sal a pessoa passa. Mas o vício, o sofrimento fica.
2: Fica.
1: E o mal ficou.
2: Ficou.
1: E hoje o senhor está liberto.
2: Estou liberto.
1: Para a glória de Deus.
2: Hoje eu vejo o Jaé aí. É uma alegria muito grande.
1: Glória a Deus.
2: Porque eu não tive juventude.
1: E o que, que o senhor fala agora para essa pessoa que está te assistindo, te ouvindo, e que também passa por essa mesma situação, tenta sair dos vícios, não consegue, há anos sendo escravo, do vício das drogas, da bebida. O que, que o senhor fala para essa pessoa agora?
2: Olha, eu falo para essa pessoa que não adia mais o tempo. Não perca mais tempo, não vá enrolando o tempo, porque chegou no reino, é libertação, é cura, é paz, é família, é vida.
1: É forte.
2: É forte. Errou.

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0: 10:24.
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2: Paz e luz a todos os nossos irmãos e irmãs, todos os ouvintes desta programação, com a bênção do Pai, do Filho e do Espírito Santo. Vamos à reflexão de hoje.
3: A palavra revelada hoje para uma pessoa dentre as milhares que me ouvem é: ser fiel em qualquer circunstância. É impressionante que ser fiel quando tudo está difícil é fácil. É fácil. Porque o sufoco do mundo, o desespero, o sofrimento, a dor nos jogam para os braços de Deus. Ser fiel em meio à luta é fácil. Ser fiel em meio às dificuldades é fácil. Quando a pessoa chega no santuário, ela chega saindo do mundão de sofrimento, ela chega com o coração aberto, ela oferta para ajudar o rádio, ela sacrifica, porque o sacrifício gera milagres, ela está com o coração aberto até para cantar, ela canta mais alto sem saber a letra da música, mesmo assim ela canta. Bate palmas. Mas quando tudo melhora e ela passa a ganhar de 1.000 para 5.000, ou de 5.000 para 50.000, quando melhora a parte financeira, quando melhora a saúde, quando melhora na área sentimental, aí ela troca o dono da bênção, que é Deus, pela bênção. Ela troca o dono da bênção pela bênção. Ela fica com a bênção e dá as costas para Deus. Fica com o amor da vida dela e não tem tempo para Deus. Fica com um bom salário que ela ganha, mas deixa de ser fiel a Deus. Fica com um carro bacana que ela comprou, e esse carro leva ela para qualquer lugar, menos para a casa de Deus. Fica com a casa ou apartamento dela, com a bela televisão, com todo o conforto que Deus deu para ela, mas esquece que ela chegou sofrendo no santuário. Esquece de Deus. Dá para Deus o pior que uma pessoa pode dar para outra pessoa, que é o desprezo. Desprezo. E aí, tudo começa a dar para trás na vida dela. E aí, tudo começa a dar para trás na vida dela. Porque ela desprezou a casa do pai. Foi assim com o filho pródigo. Depois que deixou a casa do pai, ele perdeu tudo que tinha. Ele perdeu tudo que tinha. Olha aí. Olha o que está acontecendo com você. O filho pródigo só voltou a ter depois que ele retornou à casa do pai. Esta palavra é para você. Dentre as milhares que me ouvem, eu digo: alguém em algum lugar precisava ouvir esta palavra.

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2: Nós estamos aí numa sexta-feira muito forte. E há um comentário muito grande em todo o Brasil da força espiritual da corrente do Arcanjo Miguel na sexta-feira. O Vale do Sal, que deu início na última sexta-feira do mês de agosto, e sexta-feira agora, a primeira sexta-feira de setembro, nós teremos a segunda passagem pelo Vale do Sal. Vale é lugar de luta, lugar de guerra, batalha espiritual. Monte é lugar de glória. Abraão não foi capaz de negar um pedido que Deus fez. Depois de tantos anos que Deus realizou um sonho e um pedido de Abraão com Sara, que era um filho da promessa, porque Abraão não podia ter filhos, Sara também não podia, era estéril, e Deus não pode decepcionar a fé de uma pessoa que crê, que faz sacrifícios, como Abraão fez. Abraão era um homem de fé. Abraão tinha experiências com Deus. E quando Deus deu para Abraão o seu filho Isaque, Deus pediu a Abraão que apresentasse o filho dele como oferta no altar. Mata o seu filho. Uma palavra muito pesada, né? Deus queria que ele sacrificasse o filho. Sacrifica o seu filho no monte. Mas Deus não queria que ele matasse o filho, não. Mas a palavra foi essa: leva o seu filho no monte que eu vou te mostrar e lá você vai sacrificá-lo. Deus queria ver se aquele homem era um homem de fé. Abraão não contou nada para sua esposa. E ele foi e pegou dois servos dele, foi até onde Deus havia mostrado para ele aonde que ele iria apresentar o filho como oferta. E ali, quando seu filho Isaac perguntou: pai, aonde que está o holocausto? Aqui está a lenha, todo o preparativo, mas aonde que está o sacrifício, o holocausto? Abraão disse: Deus proverá. Deus proverá. Então ele preparou o altar, amarrou a mão do seu filho, e quando ele ia matar o seu filho, sacrificar o filho dele, um anjo bradou: Abraão, Abraão, não faça isto, porque hoje Deus viu que você é um homem de fé. E Abraão viu no pé de uma árvore um cabrito amarrado, e foi aonde ele pegou aquele cabrito e apresentou como oferta no altar para Deus. Fé. Deus exigiu dele o que ele queria. Você vê muito hoje família sofrendo, né? Tem pessoas que não crêem na força do sacrifício, da oferta, não são dizimistas, não crêem na bênção do dízimo. E o inimigo entra dentro da casa dela e vai destruindo. Tem pessoas que são capazes de gastar todo o dinheiro que ela ganha com remédios, com drogas. Eu conheci um pai que ele colocou o filho dele numa clínica durante um ano que o rapaz ficou lá. E ele pagava naquela clínica quase 4 mil reais para manter o filho dele lá. Passou um ano, ele achou que o filho havia recuperado. Saiu, foi para casa, ficou uns 2 meses em casa. Depois voltou para o mesmo lugar. Voltou para a rua, voltou a mexer com drogas. Foi quando aquele pai procurou o santuário. Começou a fazer a corrente, tendo acompanhamento espiritual. E ali, o profeta de Deus falou que ele fizesse um sacrifício pelo filho. Só que ele fechou o coração e disse: não, Deus não precisa disto, não. Eu não creio nisso, não. Passou um mês depois, o filho dele já estava envolvido, né, no tráfico de droga e nas ruas, mataram o filho dele. Olha para você ver. Durante um ano, ele teve esse gasto todo, né? Pagando, pagando, pagando. Achou que ia ter melhoras, não teve. Filho saiu. Aí ele foi para o santuário, começou uma corrente, porque nem todas as pessoas que às vezes vai para o santuário quer obedecer. Ela às vezes questiona. São pessoas que às vezes já aprendeu de uma forma tão errada e ela fala assim: não, porque Jesus já fez por nós, ele já pagou o preço, ele já morreu na cruz por nós, eu não preciso fazer sacrifício. Não preciso. Claro que precisa. Quando você coloca a sua oferta no altar da casa de Deus, é a sua fé materializada. Você é obrigado a fazer isso? Não. Ninguém é obrigado. Você não é obrigado a ser fiel no dízimo, você não é obrigado a fazer sacrifício. Como Deus também não tem obrigação de fazer nada por mim nem por você, não. Por isso que você vê muita gente doente, no mundo, perdido, sofrendo. Pessoas que deixaram de acreditar no poder de Deus para acreditar na força do inimigo lá fora, do diabo. Então a gente vê uma diferença muito grande de quem serve a Deus e quem serve o inimigo. Deus não tem compromisso com o mundo, não. Ele tem compromisso com quem tem compromisso com ele e quem leva a sério a sua fé. É muito importante você entender as coisas de Deus. Tem igrejas que são de oração, ora, tem uma bela pregação, louvores, mas não tem força espiritual. Aí a pessoa permanece por um tempo e depois cai no mundo e ela sempre fala: eu já fui evangélico, eu já fui cristão, e hoje a pessoa não é mais. Por quê? Não teve força, não teve sabedoria, como vencer as estratégias dos seus inimigos. A melhor defesa é o ataque. Se você não ataca, eles vão atacar você. Então, no santuário, quando você começa uma corrente, você não pode quebrar. Quem passou pelo Vale do Sal vai passar pela segunda vez. Quem não começou, começa agora sexta-feira. É importante você começar sua corrente sexta-feira e você colocar os seus pés no Vale do Sal, leva os doentes, os necessitados, os aflitos, a pessoa que está sofrendo, a pessoa que é problemática, a pessoa que está com problema espiritual, perturbação, amarração, porque você passa, mas os seus inimigos serão queimados no Vale do Sal. Sexta-feira, 7 da manhã, 9 da manhã, 3 da tarde e às 7 horas da noite.

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2: 11-6.

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0: Que no Monte. Foi no monte que Abraão ofereceu seu filho Isaque como sacrifício, conforme Deus ordenara.
1: Assim diz a palavra de Deus, no livro de Gênesis, capítulo 22, versículos de 3 a 13.
0: Então se levantou Abraão pela manhã de madrugada, e albardou o seu jumento, e tomou consigo dois de seus moços, e Isaque seu filho, e cortou lenha para o holocausto, e levantou-se, e foi ao lugar que Deus lhe dissera. Ao terceiro dia levantou Abraão os seus olhos, e viu o lugar de longe, e disse Abraão a seus moços: ficai-vos aqui com o jumento, e eu e o

0: o moço, iremos até ali, e havendo adorado, tornaremos a vós. E tomou Abraão a lenha do holocausto, e pôs-la sobre Isaque seu filho. E ele tomou o fogo e o cutelo na sua mão, e foram ambos juntos. Então falou Isaque a Abraão seu pai, e disse: Meu pai. E ele disse: Eis-me aqui, meu filho. E ele disse: Eis aqui o fogo e a lenha, mas onde está o cordeiro para o holocausto? E disse Abraão: Deus proverá para si o cordeiro para o holocausto, meu filho. Assim caminharam ambos juntos. E chegaram ao lugar que Deus lhe dissera. E edificou Abraão ali um altar, e pôs em ordem a lenha, e amarrou a Isaque seu filho, e deitou-o sobre o altar, em cima da lenha. E estendeu Abraão a sua mão, e tomou o cutelo para imolar o seu filho. Mas o anjo do Senhor lhe bradou desde os céus e disse: Abraão, Abraão. E ele disse: Eis-me aqui. Então disse: Não estendas a tua mão sobre o moço e não lhe faças nada, porquanto agora sei que temes a Deus. E não me negaste o teu filho, o teu único filho. Então levantou Abraão os seus olhos e olhou, e eis um carneiro de trás dele, travado pelos seus chifres num mato. E foi Abraão, e tomou o carneiro, e ofereceu-o em holocausto, em lugar de seu filho. Por que no monte?
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Um homem com uma força sobrenatural. No Monte Manaim, todos viram ele orar no altar do castiçal e a chuva de milagres descer. Muita gente foi curada na hora com a chuva sobrenatural. Ele sempre foi chamado de o homem dos milagres.

0: Ele viaja pelo Brasil recolhendo cadeira de rodas, muletas e aparelhos de pessoas curadas através da sua oração. Impressionante o poder sobrenatural que Deus lhe concedeu. Uma certa vez, ele mandou as pessoas comprarem nas lojas da cidade um lenço branco comum, que nunca tivesse sido usado. Mandou as pessoas colocarem o lenço no local da enfermidade. E orou pedindo a Jesus que curasse as pessoas e tocasse no lenço com suas mãos ensanguentadas. Quando terminou a oração, ele mandou as pessoas olharem para o lenço e lá estava a marca do sangue, como sinal do toque das mãos ensanguentadas de Jesus. No Monte Manaim, onde esse homem ora, os anjos aparecem de forma sobrenatural. As pessoas veem a olhos nus os anjos de Deus que moram ali, na montanha sagrada de Manaim. Lá também foi fotografada uma porta misteriosa, junto ao rio sagrado, num lugar onde não há construção. Que mistério há nesse homem? Como explicar a oração que ele fez pelo rádio, mandando os espíritos que se escondem dentro das casas se manifestarem nas garrafas d'água? E sem tocar em nenhuma garrafa, apenas orando pelo rádio, muitas garrafas estouraram. Outras entortaram como se tivessem sido levadas ao fogo. E em outras apareceram terra de cemitério e bichos. Como explicar esses fenômenos sobrenaturais realizados através da simplicidade desse homem de Deus? A oração que ele faz para quem está com feitiçaria nas mãos, fazendo travar as mãos das pessoas de tal forma que elas não conseguem separar uma mão da outra. A oração de Manassés, que faz a pessoa esquecer completamente o passado de sofrimento dela. E mesmo que ela tente lembrar, ela não consegue mais. As pessoas que vão ao Monte Manaim perguntam: como pode um homem ter tanto poder assim? E às vezes que vimos ele tirar dores com a mão e ainda mostrar para as pessoas ao dizer: a dor dela está aqui na minha mão. E perguntar à pessoa: parou de doer? E a pessoa responder: sumiu a dor. Ele mostra na mão dele: a sua dor está aqui. Que mistério há nesse homem? Quem é ele para fazer isso? Por que ele é tão simples? A resposta é uma só. Estamos diante de um verdadeiro apóstolo de Cristo. O apóstolo Davi, missionário Adelino de Carvalho.
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1: Esta é a prece do meio-dia. Quando os dois ponteiros do relógio apontam para os céus, milhares e milhares de católicos, espíritas, protestantes e evangélicos formam comigo a grande força espiritual da prece do meio-dia. Pelos que choram, pelos carentes de amor e de afeto, pelos injustiçados e encarcerados, e por todos aqueles que, irmanados numa grande força do pensamento positivo, fazem comigo a poderosa oração da proteção.

Tá. Diante da Arca da Aliança, da estrela reveladora dos mistérios espirituais, do castiçal sagrado e da força espiritual, da espada do Arcanjo Miguel, invoco o poder mais alto

chagas abertas, Sagrado Coração, todo amor e bondade, o sangue de Nosso Senhor Jesus Cristo no meu corpo se derrame hoje e sempre. E eu andarei vestido e armado com as armas espirituais de Deus, para que meus inimigos, tendo pés, não me alcancem, tendo mãos, não me peguem, tendo olhos, não me enxerguem, e nem pensamentos eles possam ter para me fazer mal. Armas de fogo o meu corpo não alcançarão, facas e lanças se quebrem sem ao meu corpo chegar, cordas e correntes se arrebentem sem o meu corpo amarrar. O arcanjo Miguel derrube meus inimigos com o poder de sua espada de fogo. Jesus Cristo me proteja e me defenda com o poder de sua santa e divina graça. O Espírito Santo me cubra de luz e me guie na verdade. E Deus, com sua infinita misericórdia e grande poder, seja meu defensor contra as maldades e perseguições de meus inimigos. E eu, para sempre, saberei dizer: graças a Deus.

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0: Que no Monte. Foi no monte que Abraão ofereceu seu filho Isaque como sacrifício, conforme Deus ordenara.
1: Assim diz a palavra de Deus, no livro de Gênesis, capítulo 22, versículos de 3 a 13.
0: Então se levantou Abraão pela manhã de madrugada, e albardou o seu jumento, e tomou consigo dois de seus moços, e Isaque seu filho, e cortou lenha para o holocausto, e levantou-se, e foi ao lugar que Deus lhe dissera. Ao terceiro dia levantou Abraão os seus olhos, e viu o lugar de longe, e disse Abraão a seus moços: Ficai-vos aqui com o jumento, e eu e o moço iremos até ali. E havendo adorado, tornaremos a vós. E tomou Abraão a lenha do holocausto, e pôs-la sobre Isaque seu filho. E ele tomou o fogo e o cutelo na sua mão, e foram ambos juntos. Então falou Isaque a Abraão seu pai, e disse: Meu pai. E ele disse: Eis-me aqui, meu filho. E ele disse: Eis aqui o fogo e a lenha, mas onde está o cordeiro para o holocausto? E disse Abraão: Deus proverá para si o cordeiro para o holocausto, meu filho. Assim caminharam ambos juntos. E chegaram ao lugar que Deus lhe dissera. E edificou Abraão ali um altar, e pôs em ordem a lenha, e amarrou a Isaque seu filho, e deitou-o sobre o altar, em cima da lenha. E estendeu Abraão a sua mão, e tomou o cutelo para imolar o seu filho. Mas o anjo do Senhor lhe bradou desde os céus e disse: Abraão, Abraão. E ele disse: Eis-me aqui. Então disse: Não estendas a tua mão sobre o moço, e não lhe faças nada, porquanto agora sei que temes a Deus, e não me negaste o teu filho, o teu único filho. Então levantou Abraão os seus olhos e olhou, e eis um carneiro detrás dele, travado pelos seus chifres num mato. E foi Abraão, e tomou o carneiro, e ofereceu-o em holocausto, em lugar de seu filho. 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
1: 1:18.
2: Elevo os meus olhos para o monte. De onde me virá o socorro? O meu socorro vem do Senhor, que criou os céus e a terra. Eu estava ministrando onde eu vi um texto, li o texto que diz: na minha angústia, Salmo 120 ou 122, clamei ao Senhor e Ele me ouviu. E eu mostrei sobre o perigo do pensamento negativo e a importância do pensamento positivo. Porque o pensamento, ele cria sentimento. Sentimento cria ações. Quando uma pessoa, ela começa a pensar que está difícil, tudo em volta dela começa o quê? Ficar difícil. Quando uma pessoa começa a enxergar problema, tudo em volta dela se torna problema. Quando uma pessoa tem um pensamento que não vai dar certo, tudo começa a dar errado, é que nem o algoritmo. O algoritmo na internet, quando vê a pessoa entrando na internet e vendo uma coisa, de repente só começa a vir aquilo, né? Começa a ver carro, só vem carro. Começa a ver futebol, só vem futebol. Porque ele entende que a pessoa se alimenta daquilo. A fé vem pelo ouvir. Se a pessoa não para para ouvir a palavra de Deus, para se alimentar da palavra de Deus, ela não vai criar fé. E sem fé é impossível agradar a Deus. Mas, Dom Luiz, o que, que tem a ver com o texto de Davi? Quando uma pessoa, ela tem no pensamento dela a tendência de pensar para baixo, ela vai chamar quem na sua angústia? Deus. Nos seus momentos de luta, quem que ela vai chamar? Deus. Quando uma pessoa coloca na sua vida que a força do seu braço, a sua sabedoria, a sua inteligência, as suas condições são a quem ela vai clamar, de todo jeito ela afasta de Deus. Os dois extremos, ou no fundo do poço, ou em cima da carne seca. Então é muito perigoso quando a gente perde o equilíbrio. Quando a gente perde a sabedoria de entender que na minha angústia eu clamo a Deus, na minha prosperidade, Salomão disse: Senhor, não me dê pouco para que na minha pobreza eu não esqueça de ti, e nem me dê muito para que na minha riqueza eu não venha esquecer do seu nome. O rico, quando passa por um problema, ele logo recorre a seus recursos. Por isso que na igreja a gente ensina o povo a sacrificar. porque o sacrifício é uma prova que você confia em Deus. A pessoa que tem dinheiro, quando passa qualquer problema, ela recorre ao quê? Ao dinheiro. Porque ela tem um dinheiro, ela vai lá e recorre. Os melhores médicos, as melhores medicinas, as melhores coisas. E a pessoa, quando está em dificuldade, ela ou recorre a Deus, ou recorre à murmuração, à reclamação. Então, Davi nos ensina que nós devemos recorrer a Deus, a buscar por Deus. Pense nisso. Põe uma coisa na sua cabeça. Deus nunca falha. Ele sempre está agindo. De alguma forma, Ele está agindo. Ainda que você não esteja vendo, mas Ele está agindo na sua vida.

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2: Nós estamos aí numa sexta-feira muito forte. E há um comentário muito grande em todo o Brasil da força espiritual da corrente do Arcanjo Miguel na sexta-feira. O Vale do Sal, que deu início na última sexta-feira do mês de agosto, e sexta-feira agora, a primeira sexta-feira de setembro, nós teremos a segunda passagem pelo Vale do Sal. Vale é lugar de luta, lugar de guerra, batalha espiritual. Monte é lugar de glória. Abraão não foi capaz de negar um pedido que Deus fez. Depois de tantos anos que Deus realizou um sonho e um pedido de Abraão com Sara, que era um filho da promessa, porque Abraão não podia ter filhos, Sara também não podia, era estéril, e Deus não pode decepcionar a fé de uma pessoa que crê, que faz sacrifícios, como Abraão fez. Abraão era um homem de fé. Abraão tinha experiências com Deus. E quando Deus deu para Abraão o seu filho Isaque, Deus pediu a Abraão que apresentasse o filho dele como oferta no altar. Mata o seu filho. Uma palavra muito pesada, né? Deus queria que ele sacrificasse o filho. Sacrifica o seu filho no monte. Mas Deus não queria que ele matasse o filho, não. Mas a palavra foi essa: leva o seu filho no monte que eu vou te mostrar, e lá você vai sacrificá-lo. Deus queria ver se aquele homem era um homem de fé. Abraão não contou nada para sua esposa, e ele foi, pegou dois servos dele, foi até onde Deus havia mostrado para ele, aonde que ele iria apresentar o filho como oferta. E ali, quando seu filho Isaque perguntou: pai, aonde que está o holocausto? Aqui está a lenha, todo o preparativo, mas aonde que está o sacrifício, o holocausto? Abraão disse: Deus proverá. Deus proverá. Então ele preparou o altar, amarrou a mão do seu filho, e quando ele ia matar o seu filho, sacrificar o filho dele, um anjo bradou: Abraão, Abraão. Não faça isto, porque hoje Deus viu que você é um homem de fé. E Abraão viu no pé de uma árvore um cabrito amarrado. E foi aonde ele pegou aquele cabrito e apresentou como oferta no altar para Deus. Fé. Deus exigiu dele o que ele queria. Você vê muito hoje família sofrendo, né? Tem pessoas que não creem na força do sacrifício, da oferta, não são dizimistas, não creem na bênção do dízimo. E o inimigo entra dentro da casa dela e vai destruindo. Tem pessoas que são capazes de gastar todo o dinheiro que ela ganha com remédios, com drogas. Eu conheci um pai que ele colocou o filho dele numa clínica durante um ano que o rapaz ficou lá. E ele pagava naquela clínica quase 4 mil reais para manter o filho dele lá. Passou um ano, ele achou que o filho havia recuperado. Saiu, foi para casa, ficou uns 2 meses em casa. Depois voltou para o mesmo lugar. Voltou para a rua, voltou a mexer com drogas. Foi quando aquele pai procurou o santuário. Voltou a mexer com drogas. Foi quando aquele pai procurou o santuário.

filho dele. Olha para você ver. Durante um ano, ele teve esse gasto todo, né? Pagando. Achou que ia ter melhoras, não teve. Filho saiu, aí ele foi para o santuário, começou uma corrente, porque nem todas as pessoas que às vezes vai para o santuário quer obedecer. Ela às vezes questiona. São pessoas que às vezes já aprendeu de uma forma tão errada e ela fala assim, não, porque Jesus já fez por nós, ele já pagou o preço, ele já morreu na cruz por nós, eu não preciso fazer sacrifício. Não preciso. Claro que precisa. Quando você coloca a sua oferta no altar da casa de Deus, é a sua fé materializada. Você é obrigado a fazer isso? Não. Ninguém é obrigado. Você não é obrigado a ser fiel no dízimo, você não é obrigado a fazer sacrifício. Como Deus também não tem obrigação de fazer nada por mim nem por você, não. Por isso que você vê muita gente doente no mundo, perdido, sofrendo. Pessoas que deixaram de acreditar no poder de Deus para acreditar na força do inimigo lá fora, do diabo. Então a gente vê uma diferença muito grande de quem serve a Deus e quem serve o inimigo. Deus não tem compromisso com o mundo, não. Ele tem compromisso com quem tem compromisso com ele e quem leva a sério a sua fé. É muito importante você entender as coisas de Deus. Tem igrejas que são de oração, ora, tem uma bela pregação, louvores, mas não tem força espiritual. Aí a pessoa permanece por um tempo e depois cai no mundo e ela sempre fala, eu já fui evangélico, eu já fui cristão e hoje a pessoa não é mais. Por quê? Não teve força, não teve sabedoria como vencer as estratégias dos seus inimigos. A melhor defesa é o ataque. Se você não ataca, eles vão atacar você. Então, no santuário, quando você começa uma corrente, você não pode quebrar. Quem passou pelo Vale do Sal, vai passar pela segunda vez. Quem não começou, começa agora sexta-feira. É importante você começar sua corrente sexta-feira e você colocar os seus pés no Vale do Sal, leva os doentes, os necessitados, os aflitos, a pessoa que está sofrendo, a pessoa que é problemática, a pessoa que está com problema espiritual, perturbação, amarração, porque você passa, mas os seus inimigos serão queimados no Vale do Sal. Sexta-feira, 7 da manhã, 9 da manhã, 3 da tarde e às 7 horas da noite.

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1: 1:53.
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2: Hoje eu quero falar sobre respeito. Eu creio que o respeito é o principal ingrediente do amor. O grande problema da decadência do nosso país nos últimos tempos e a perda de valores dentro das famílias, e nós observamos que dentro dos lares, a maioria das casas, existe uma tragédia, ou o filho está nas drogas, ou o casamento é de aparência, ou tem uma pessoa com a vida arruinada financeiramente, ou tem uma pessoa doente com uma doença mandada por trabalhos de esquerda, feitiço. Ou tem uma pessoa com problemas espirituais, desejo de suicídio. Depressão, angústia, tristeza e vazio na alma. É tão impressionante isso que eu estou falando com você, que quando a gente anda por São Paulo, Belo Horizonte, Salvador, Brasília, Rio de Janeiro, uma cidade grande, e mesmo cidades pequenas, e a gente olha no decorrer da madrugada para os prédios, a gente olha para os prédios residenciais, nós nos deparamos com muitos apartamentos acesos, porque tem muita gente que não dorme à noite. Outras não têm paz para dormir. Outras pessoas, por causa da depressão, insônia. É impressionante quando nós começamos a fazer a oração da madrugada, 3 horas da manhã, tínhamos poucas pessoas. Hoje nós temos mais de 1 milhão de pessoas que oram conosco 3 horas da manhã. Pela internet, pelo site, pelo Facebook, Missionária Adelino de Carvalho, pela TV Reino, na web. A grande verdade é que as pessoas precisam entender que, diante de um mundo tenebroso, de tanta maldade, de tanta crueldade, inveja e tanta coisa ruim, droga, espíritos trevosos, não há outra saída. Não há outra saída a não ser se agarrar em Deus.

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2: Paz e luz a todos os nossos irmãos e irmãs, todos os ouvintes desta programação, com a bênção do Pai, do Filho e do Espírito Santo. Vamos à reflexão de hoje.
3: A palavra revelada hoje para uma pessoa dentre as milhares que me ouvem é: ser fiel em qualquer circunstância. É impressionante que ser fiel quando tudo está difícil é fácil. É fácil. Porque o sufoco do mundo, o desespero, o sofrimento, a dor, nos jogam para os braços de Deus. Ser fiel em meio à luta é fácil. Ser fiel em meio às dificuldades é fácil. Quando a pessoa chega no santuário, ela chega saindo do mundão de sofrimento, ela chega com o coração aberto, ela oferta para ajudar o rádio, ela sacrifica, porque o sacrifício gera milagres, ela está com o coração aberto até para cantar, ela canta mais alto, sem saber a letra da música, mesmo assim ela canta. Bate palmas. Mas quando tudo melhora e ela passa a ganhar de 1.000 para 5.000 ou de 5.000 para 50.000, quando melhora a parte financeira, quando melhora a saúde, Quando melhora na área sentimental, aí ela troca o dono da bênção, que é Deus, pela bênção. Ela troca o dono da bênção pela bênção. Ela fica com a bênção e dá as costas para Deus. Fica com o amor da vida dela e não tem tempo para Deus. Fica com um bom salário que ela ganha, mas deixa de ser fiel a Deus. Fica com um carro bacana que ela comprou, e este carro leva ela para qualquer lugar, menos para a casa de Deus. Fica com a casa ou apartamento dela, com a bela televisão, com todo o conforto que Deus deu para ela, mas esquece que ela chegou sofrendo no santuário. Esquece de Deus. Dá para Deus o pior que uma pessoa pode dar para outra pessoa, que é o desprezo. Desprezo. E aí tudo começa a dar para trás na vida dela. E aí tudo começa a dar para trás na vida dela, porque ela desprezou a casa do pai. Foi assim com o filho pródigo. Depois que deixou a casa do pai, ele perdeu tudo o que tinha. Ele perdeu tudo o que tinha. Olha aí. Olha o que está acontecendo com você. O filho pródigo só voltou a ter depois que ele retornou à casa do pai. Esta palavra é para você. Dentre as milhares que me ouvem, eu digo: alguém em algum lugar precisava ouvir esta palavra.

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Vá ao Monte Manaim com fé, com sacrifício, com determinação. E lá em cima do monte, Deus vai contemplar a sua fé, vai te dar o que você precisa e o que só Ele pode fazer por você. Faça certo, que vai dar certo.

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1: É muito bom estar aqui com você. E eu estou aqui, ó, do seu lado, do seu lado, passando força, passando fé para você. Eu vou falar uma coisa do fundo da minha alma. Eu vou falar para você uma coisa do fundo do meu coração. Nós vivemos num mundo... É difícil hoje você encontrar uma pessoa que não teve na vida uma decepção, uma desilusão, principalmente porque deu amor. Olha só. Deu amor e colheu desprezo. Isso dói, gente. Isso dói. Deu amor. Você deu amor a uma pessoa. Eu não estou falando só do amor homem e mulher, mas eu estou falando a todo tipo de amor. Amor de pai, amor de mãe, que deu amor ao filho e ganhou desprezo, em troca do amor recebeu desprezo. Isso corta a alma. Corta a alma. Eu estou falando do irmão, irmão carnal, que cresceu junto com você, você deu amor e depois aquela pessoa te desprezou. Há casos até do irmão ou da irmã, depois que se casa ou vai para uma vida de sucesso, esquecer do irmão. Há casos também da decepção amorosa. Você deu amor a uma mulher e ela te deu desprezo. Você deu amor ao seu marido, a pessoa que você ama, ao seu namorado, foi sincera com ele e ele te abandonou. Isso dói. Isso dói. O desprezo dói. O desprezo sangra. Sangra o coração. Machuca a alma. Vai lá no fundo. Faz a pessoa chorar sem querer. Chorar sem querer. Todos nós já passamos por isso. Mas Deus sempre nos surpreende de alguma forma. E eu tenho certeza que você jamais esperava que Deus me colocasse no seu caminho. Eu sei que existem pessoas que me ouvem há muito tempo, outras estão começando a me ouvir hoje. e eu sou apenas e tão somente um ser humano que quer acertar, que luta para acertar, fazer o bem, estender a mão, fortalecer as pessoas com o dom que Deus me deu de passar força para você, fé para você e fazer você novamente acreditar na vida, porque a vida é linda. As pessoas vão para o santuário e cada uma delas tem uma história de tristeza e sofrimento, e de repente encontram no santuário e sofrimento, e de repente

que Deus está por vir. E a história de sua vida não vai terminar, não vai, como começou. Deus me colocou aqui, ó. Aqui eu, ó. Não sou muita coisa, não. Sou apenas um companheiro. Um companheiro para lutar do seu lado. Deus é que é tudo na nossa vida. Deus abençoe você. Receba meu abraço. Receba meu abraço. Receba meu abraço abençoador.

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1: 2h50.
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2: Paz e luz a todos os nossos irmãos e irmãs, todos os ouvintes desta programação, com a bênção do Pai, do Filho e do Espírito Santo. Vamos à reflexão de hoje.
3: A palavra revelada hoje para uma pessoa dentre as milhares que me ouvem é: ser fiel em qualquer circunstância. É impressionante que ser fiel quando tudo está difícil é fácil. É fácil. Porque o sufoco do mundo, o desespero, o sofrimento, a dor nos jogam para os braços de Deus. Ser fiel em meio à luta é fácil. Ser fiel em meio às dificuldades é fácil. Quando a pessoa chega no santuário, ela chega saindo do mundão de sofrimento, ela chega com o coração aberto, ela oferta para ajudar o rádio, ela sacrifica, porque o sacrifício gera milagres, ela está com o coração aberto até para cantar, ela canta mais alto, sem saber a letra da música, mesmo assim ela canta, bate palmas. Mas quando tudo melhora e ela passa a ganhar de 1.000 para 5.000, ou de 5.000 para 50.000, quando melhora a parte financeira, quando melhora a saúde, quando melhora na área sentimental, aí ela troca o dono da bênção, que é Deus, pela bênção. Ela troca o dono da bênção pela bênção. Ela fica com a bênção e dá as costas para Deus. Fica com o amor da vida dela e não tem tempo para Deus. Fica com um bom salário que ela ganha, mas deixa de ser fiel a Deus. Fica com um carro bacana que ela comprou e este carro leva ela para qualquer lugar, menos para a casa de Deus. Fica com a casa ou apartamento dela, com a bela televisão, com todo o conforto que Deus deu para ela, mas esquece que ela chegou sofrendo no santuário. Esquece de Deus. Dá para Deus o pior que uma pessoa pode dar para outra pessoa, que é o desprezo. Desprezo. E aí tudo começa a dar para trás na vida dela. E aí tudo começa a dar para trás na vida dela, porque ela desprezou a casa do pai. Foi assim com o filho pródigo. Depois que deixou a casa do pai, ele perdeu tudo o que tinha. Ele perdeu tudo o que tinha. Olha aí. Olha o que está acontecendo com você. O filho pródigo só voltou a ter depois que ele retornou à casa do pai. Esta palavra é para você. Dentre as milhares que me ouvem, eu digo, alguém em algum lugar precisava ouvir esta palavra.

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1: Ó Deus, Tu és o meu Deus. De madrugada Te buscarei. A minha alma tem sede de Ti. A minha carne Te deseja muito em uma terra seca e cansada, onde não há água. Para ver a Tua força e a Tua glória, como Te vi no santuário. Porque a Tua benignidade é melhor do que a vida. Os meus lábios Te louvarão. Assim eu Te bendirei enquanto viver. Em Teu nome levantarei as minhas mãos. A minha alma se fartará como de tutano e de gordura. E a minha boca Te louvará com alegres lábios. Quando me lembrar de Ti na minha cama e meditar em Ti nas vigílias da noite. Porque Tu tens sido o meu auxílio. Então, à sombra das Tuas asas me regozijarei. A minha alma Te segue de perto. A Tua destra me sustenta. Mas aqueles que procuram a minha alma para destruir irão para as profundezas da terra, cairão à espada, serão uma ração para as raposas. Mas o rei se regozijará em Deus. Qualquer que por ele jurar se gloriará, porque se taparão as bocas dos que falam mentira. Olha, é muito forte quando a gente olha para um salmo intenso como esse, onde Davi diz para Deus: Senhor, a minha carne Te deseja muito. Numa madrugada, buscando a Deus, ele revela a sua alma a Deus e diz: Deus, minha alma tem sede de Ti. Eu estou sedento da Tua provisão, do Teu socorro na minha vida. Minha carne Te deseja muito. A minha condição natural, meu emocional, minha realidade, humanamente falando, é de escassez, de sequidão, de cansaço, de estafa. Eu olho para o céu e peço: Senhor, me socorra. E Davi, na oração dele, nesse salmo lindo e forte, ele diz: eu quero ver a Tua força e a Tua glória na minha vida, como eu Te vi no santuário. Olha que oração forte, né? Que pedido forte ele faz a Deus. E ele encerra dizendo: Deus, que os meus inimigos, aqueles que procuram a minha alma para destruir, que eles caiam nas profundezas da terra. A gente precisa discernir bem, sabe? Aquilo que é bom para nós e aquilo que faz mal para nós. Existem situações que aparecem na nossa vida que, se a gente olhar com os olhos humanos, a gente vai entender: isso aqui faz mal para mim, isso aqui veio para me destruir, isso aqui é meu fim. Mas se você olhar com os olhos da fé, você pode enxergar ali uma grande oportunidade de triunfar e de crescer pela fé, com a ação de Deus. Uma grande oportunidade de experimentar na sua vida o poder de Deus. Como disse Davi, a força e a glória de Deus que ele manifesta no santuário, sendo manifestado na sua vida. Davi, ele pensava assim, ele vivia assim. Ele, quando viu o gigante Golias, todo mundo fugindo, com medo, com razão, porque humanamente falando, ele era mais forte que todos os outros. Mas Davi, ele olhava para a vida com os olhos da fé. E é assim que a gente tem que viver. Mas Davi sabia que, pela fé, ele poderia mudar aquela realidade da vida dele. Davi, sendo perseguido pelo inimigo, ele sabia que aquilo era só temporário, porque ele estava agindo a fé, obedecendo a Deus, tendo temor a Deus e respeitando o tempo de Deus para a vida dele, o forjar de Deus na vida dele para ser rei de Israel. E então, Davi, ele sabia que o deserto que ele estava era temporário e sabia o destino que esperava por ele pela fé em Deus, para ele, Davi, como rei, mas também para os seus inimigos destruídos. Uma coisa que Davi fala também, que me estremece muito, é quando ele diz assim que a força de Deus fará com que os inimigos dele se tornem estrado debaixo dos seus pés. Então Davi, ele é muito intenso, né, nas coisas que ele fala, e a gente tem que ser assim também. Quaisquer que sejam os seus inimigos, você não tem que desejar que eles continuem na sua vida em hipótese alguma, e que nem que eles tenham a menor possibilidade de voltar para destruir sua vida e tramar contra você. Eu não sei se o seu inimigo é uma doença, sabe? Meu irmão, minha irmã. Se o seu inimigo é um vício, se o seu inimigo é um casamento malogrado, se o seu inimigo é uma família à beira da destruição ou já até destruída pelo inimigo que destruiu sua casa. Não sei se seu inimigo são as dívidas que aumentam a cada dia, vira um bolo de neve. Ou se o seu inimigo é a miséria, se o seu inimigo é o fracasso, se o seu inimigo são portas fechadas há muito tempo e isso te impede de vencer, de construir sua carreira, realizar os seus sonhos. Eu não sei se o seu inimigo é emocional, é uma depressão, é uma angústia na alma. Eu não sei se o seu inimigo é uma falta de força para perdoar quem um dia te fez tão mal e você carrega amargura no seu interior por essa falta de força para perdoar. Eu não sei qual é o seu inimigo, se é a inveja de alguém que caminha junto com você e que tem secado a sua vida, o olhar do invejoso. Talvez sejam palavras feiticeiras que lançaram sobre você e que tem amarrado a sua vida. Talvez tenha sido pessoas que não gostam de você e não medem esforços para buscarem nas trevas formas de te destruir. Eu não sei qual é o seu inimigo hoje. Eu sei que o Deus de Davi é o Deus do hoje, que opera no hoje como ele operou no passado. Davi também tinha inimigos terríveis, perversos, cruéis, mas ele era firmado e focado na fé dele em Deus. E Deus fazia dos inimigos dele piso para ele pisar, estrado para os seus pés. Então, eu oro nessa madrugada e peço que

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1: E aqui comigo José, que vai nos contar agora o seu forte depoimento de fé que Deus fez na vida dele através do santuário e do Monte Manaim. Quando o senhor chegou no santuário, o senhor sofria com o quê?
2: Eu era alcoólatra. E era um sofrimento muito grande, porque alcoólatra, tanto ele sofre, como a família também sofre. Eu era um homem que, eu cheguei a um ponto, eu estava tomando 3 litros de cachaça por dia, mais a cocaína e maconha. Muito sofrimento, muito, muito sofrimento. Doente, era um homem que eu trabalhava todo dia, mas eu adoeci. Fiquei doente, a família ficou por um filho, eu tinha 2 filhos pequenos e já estava tudo por um filho, tudo perdido. E graças a Deus eu encontrei a porta do santuário aberta. Aí foi libertação, foi cura e no Vale do Sal, na passagem do Vale do Sal, Deus me libertou do alcoolismo, Deus me libertou da cocaína. Deus me libertou da maconha e me deu vida. Eu tive expectativa de vida, aí eu comecei a enxergar a minha família, que é uma família linda, reconstruí o meu casamento. Casamento, um alcoólatra está perdido, não tem nada. E o mais importante, que Deus me revelou o reino. O reino foi revelado. O reino é tudo que eu tenho, a maior riqueza que eu tenho é o reino. É o reino, me tornei... Eu era um alcoólatra, todo mundo despreza o alcoólatra. Ninguém confia, ninguém acredita. Depois que eu recebi a libertação, a cura, me tornei empresário. Hoje eu sou um empresário, tenho uma empresa, tenho CNPJ registrado. Tudo, o reino para mim é tudo.
1: E quanto tempo, mais ou menos, o senhor foi viciado aí na cachaça, na bebida, nas drogas?
2: O alcoolismo eu comecei já... Aquela coisa de família. Ah, filho de fulano que bebe, comecei novo. E as drogas na juventude, eu comecei as drogas, só que foi indo, me tornei adulto e drogado.
1: Mais ou menos quanto tempo, o senhor lembra aí? Quanto tempo que o senhor foi escravo aí deste vício que escravizava o senhor, estava fazendo até mesmo acontecer aí a destruição da sua família, né?
2: Isso aí foi mais de 20 anos.
1: Mais de 20 anos.
2: Mais de 20 anos. Mais de 20 anos.
1: Muitos anos. Hein?
2: Muitos anos. Muitos anos. A minha adolescência foi com o alcoolismo e a minha juventude foi com as drogas.
1: E o senhor tentava fazer de tudo para sair dos vícios e não conseguia?
2: De tudo.
1: E a sua família vendo o senhor nessa situação, creio que sofreu junto, né? Querendo ver o senhor liberto.
2: Sofreu junto.
1: E a sua família vendo o senhor nessa situação... Creio que sofreu junto, né? Querendo

0: E aí hoje passou pelo Vale do Sal, porque no Vale do Sal a pessoa passa. Mas o vício, o sofrimento fica.
1: Fica.
0: E o mal ficou.
1: Ficou.
0: E hoje o senhor está liberto.
1: Estou liberto.
0: Para a glória de Deus.
1: Hoje eu vejo o Jaé aí. É uma alegria muito grande.
0: Glória a Deus.
1: Porque eu não tive juventude.
0: E o que, que o senhor fala agora para essa pessoa que está te assistindo, te ouvindo, e que também passa por essa mesma situação, tenta sair dos vícios, não consegue, há anos sendo escrava do vício, das drogas, da bebida. O que, que o senhor fala para essa pessoa agora?
1: Olha, eu falo para essa pessoa que não adia mais o tempo. Não perca mais tempo, não vá enrolando o tempo, porque chegou no reino, é libertação, é cura, é paz, é família, é vida.
0: É forte.
1: É forte.

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1: 3h45.
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2: Paz e luz a todos os nossos irmãos e irmãs, todos os ouvintes desta programação, com a bênção do Pai, do Filho e do Espírito Santo. Vamos à reflexão de hoje.
3: A palavra revelada hoje para uma pessoa dentre as milhares que me ouvem é: ser fiel em qualquer circunstância. É impressionante que ser fiel quando tudo está difícil é fácil. É fácil. Porque o sufoco do mundo, o desespero, o sofrimento, a dor, nos jogam para os braços de Deus. Ser fiel em meio à luta é fácil. Ser fiel em meio às dificuldades é fácil. Quando a pessoa chega no santuário, ela chega saindo do mundão de sofrimento, ela chega com o coração aberto, ela oferta para ajudar o rádio, ela sacrifica, porque o sacrifício gera milagres, ela está com o coração aberto até para cantar, ela canta mais alto, sem saber a letra da música, mesmo assim ela canta. Bate palmas, Mas quando tudo melhora e ela passa a ganhar de 1.000 para 5.000, ou de 5.000 para 50.000, quando melhora a parte financeira, quando melhora a saúde, quando melhora na área sentimental, aí ela troca o dono da bênção, que é Deus, pela bênção. Ela troca o dono da bênção pela bênção. Ela fica com a bênção e dá as costas para Deus. Fica com o amor da vida dela e não tem tempo para Deus. Fica com um bom salário que ela ganha, mas deixa de ser fiel a Deus. Fica com um carro bacana que ela comprou, e este carro leva ela para qualquer lugar, menos para a casa de Deus. Fica com a casa ou apartamento dela, com a bela televisão, com todo o conforto que Deus deu para ela, mas esquece que ela chegou sofrendo no santuário. Esquece de Deus. Dá para Deus o pior que uma pessoa pode dar para outra pessoa, que é o desprezo. Desprezo. E aí, tudo começa a dar para trás na vida dela. E aí, tudo começa a dar para trás na vida dela. Porque ela desprezou a casa do pai. Foi assim com o filho pródigo. Depois que deixou a casa do pai, ele perdeu tudo que tinha. Ele perdeu tudo que tinha. Olha aí. Olha o que está acontecendo com você. O filho pródigo só voltou a ter depois que ele retornou à casa do pai. Esta palavra é para você. Dentre as milhares que me ouvem, eu digo, alguém em algum lugar precisava ouvir esta palavra.

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2: Nós estamos aí numa sexta-feira muito forte, e é um comentário muito grande em todo o Brasil da força espiritual da corrente do Arcanjo Miguel na sexta-feira. O Vale do Sal, que deu início na última sexta-feira do mês de agosto, e sexta-feira agora, primeira sexta-feira de setembro, nós teremos a segunda passagem pelo Vale do Sal. Vale é lugar de luta, lugar de guerra, batalha espiritual. Monte é lugar de glória. Abraão não foi capaz de negar um pedido que Deus fez. Depois de tantos anos que Deus realizou um sonho e um pedido de Abraão com Sara, que era um filho da promessa, porque Abraão não podia ter filhos, Sara também não podia, era estéril, e Deus não pode decepcionar a fé de uma pessoa que crê, que faz sacrifícios, como Abraão fez. Abraão era um homem de fé. Abraão tinha experiências com Deus. E quando Deus deu para Abraão o seu filho Isaque, Deus pediu a Abraão que apresentasse o filho dele como oferta no altar. Mata o seu filho. Uma palavra muito pesada, né? Deus queria que ele sacrificasse o filho. Sacrifica o seu filho no monte. Mas Deus não queria que ele matasse o filho, não. Mas a palavra foi essa: leva o seu filho no monte que eu vou te mostrar, e lá você vai sacrificá-lo. Deus queria ver se aquele homem era um homem de fé. Abraão não contou nada para sua esposa. E ele foi, pegou dois servos dele, foi até onde Deus havia mostrado para ele, aonde que ele iria apresentar o filho como oferta. E ali, quando seu filho Isaac perguntou: pai, aonde que está o holocausto? Aqui está a lenha, todo o preparativo, mas aonde que está o sacrifício, o holocausto? Abraão disse: Deus proverá. Deus proverá. Então ele preparou o altar, amarrou a mão do seu filho, e quando ele ia matar o seu filho, sacrificar o filho dele, um anjo bradou: Abraão, Abraão, não faça isto, porque hoje Deus viu que você é um homem de fé. E Abraão viu no pé de uma árvore um cabrito amarrado, e foi aonde ele pegou aquele cabrito e apresentou como oferta no altar para Deus. Fé. Deus exigiu dele o que ele queria. Você vê muito hoje família sofrendo, né? Tem pessoas que não crêem na força do sacrifício, da oferta, não são dizimistas, não crêem na bênção do dízimo. E o inimigo entra dentro da casa dela e vai destruindo. Tem pessoas que são capazes de gastar todo o dinheiro que ela ganha com remédios, com drogas. Eu conheci um pai que ele colocou o filho dele numa clínica durante um ano que o rapaz ficou lá. E ele pagava naquela clínica quase 4 mil reais para manter o filho dele lá. Passou um ano, ele achou que o filho havia recuperado. Saiu, foi para casa, ficou uns 2 meses em casa. Depois voltou para o mesmo lugar. Voltou para a rua, voltou a mexer com drogas. Foi quando aquele pai procurou o santuário. Começou a fazer a corrente, tendo acompanhamento espiritual. E ali, o profeta de Deus falou que ele fizesse um sacrifício pelo filho. Só que ele fechou o coração e disse: não, Deus não precisa disto, não. Eu não creio nisso, não. Passou um mês depois, o filho dele já estava envolvido, né, no tráfico de droga e nas ruas, mataram o filho dele. Olha para você ver. Durante um ano, ele teve esse gasto todo, né? Pagando, pagando, pagando. Achou que ia ter melhoras, não teve. Filho saiu. Aí ele foi para o santuário, começou uma corrente, porque nem todas as pessoas que às vezes vai para o santuário quer obedecer. Ela às vezes questiona. São pessoas que às vezes já aprendeu de uma forma tão errada. E ela fala assim: não, porque Jesus já fez por nós, ele já pagou o preço, ele já morreu na cruz por nós. Eu não preciso fazer sacrifício. Não preciso. Claro que precisa. Quando você coloca a sua oferta no altar da casa de Deus, é a sua fé materializada. Você é obrigado a fazer isso? Não. Ninguém é obrigado. Você não é obrigado a ser fiel no dízimo, você não é obrigado a fazer sacrifício. Como Deus também não tem obrigação de fazer nada por mim nem por você, não. Por isso que você vê muita gente doente, no mundo, perdido, sofrendo. Pessoas que deixaram de acreditar no poder de Deus para acreditar na força do inimigo lá fora, do diabo. Então a gente vê uma diferença muito grande de quem serve a Deus e quem serve o inimigo. Deus não tem compromisso com o mundo, não. Ele tem compromisso com quem tem compromisso com ele e quem leva a sério a sua fé. É muito importante você entender as coisas de Deus. Tem igrejas que são de oração, ora, tem uma bela pregação, louvores, mas não tem força espiritual. Aí a pessoa permanece por um tempo e depois cai no mundo e ela sempre fala: eu já fui evangélico, eu já fui cristão, e hoje a pessoa não é mais. Por quê? Não teve força, não teve sabedoria como vencer a estratégia dos seus inimigos. A melhor defesa é o ataque. Se você não ataca, eles vão atacar você. Então, no santuário, quando você começa uma corrente, você não pode quebrar. Quem passou pelo Vale do Sal vai passar pela segunda vez. Quem não começou, começa agora sexta-feira. É importante você começar sua corrente sexta-feira e você colocar os seus pés no Vale do Sal, leva os doentes, os necessitados, os aflitos, a pessoa que está sofrendo, a pessoa que é problemática, a pessoa que está com problema espiritual, perturbação, amarração, porque você passa, mas os seus inimigos serão queimados no Vale do Sal. Sexta-feira, 7 da manhã, 9 da manhã, 3 da tarde e às 7 horas da noite.

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0: que no monte. Foi no monte que Abraão ofereceu seu filho Isaque como sacrifício, conforme Deus ordenara.
1: Assim diz a palavra de Deus, no livro de Gênesis, capítulo 22, versículos de 3 a 13.
0: Então se levantou Abraão pela manhã de madrugada, e albardou o seu jumento, e tomou consigo dois de seus moços, e Isaque seu filho, e cortou lenha para o holocausto, e levantou-se, e foi ao lugar que Deus lhe dissera. Ao terceiro dia levantou Abraão os seus olhos, e viu o lugar de longe, e disse Abraão a seus moços: Ficai-vos aqui com o jumento, e eu e o moço iremos até ali. E havendo adorado, tornaremos a vós. E tomou Abraão a lenha do holocausto, e pôs-la sobre Isaque seu filho. E ele tomou o fogo e o cutelo na sua mão, e foram ambos juntos. Então falou Isaque a Abraão seu pai, e disse: Meu pai. E ele disse: Eis-me aqui, meu filho. E ele disse: Eis aqui o fogo e a lenha, mas onde está o cordeiro para o holocausto? E disse Abraão: Deus proverá para si o cordeiro para o holocausto, meu filho. Assim caminharam ambos juntos. E chegaram ao lugar que Deus lhe dissera. E edificou Abraão ali um altar, e pôs em ordem a lenha. E amarrou a Isaque seu filho, e deitou-o sobre o altar, em cima da lenha. E estendeu Abraão a sua mão, e tomou o cutelo para imolar o seu filho. Mas o anjo do Senhor lhe bradou desde os céus e disse: Abraão, Abraão. E ele disse: Eis-me aqui. Então disse: Não estendas a tua mão sobre o moço, e não lhe faças nada, porquanto agora sei que temes a Deus, e não me negaste o teu filho, o teu único filho. Então levantou Abraão os seus olhos e olhou, e eis um carneiro detrás dele, travado pelos seus chifres num mato. E foi Abraão, e tomou o carneiro, e ofereceu-o em holocausto, em lugar de seu filho. Que no monte?
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1: 5 e 14.
2: Eleva os meus olhos para o monte, de onde me virá o socorro? O meu socorro vem do Senhor, que criou os céus e a terra. Eu estava ministrando aonde eu vi um texto, li o texto que diz: na minha angústia, Salmo 120 ou 122, clamei ao Senhor e Ele me ouviu. E eu mostrei sobre o perigo do pensamento negativo e a importância do pensamento positivo. Porque o pensamento, ele cria sentimento. Sentimento cria ações. Quando uma pessoa, ela começa a pensar que está difícil, tudo em volta dela começa o quê? Ficar difícil. Quando uma pessoa começa a enxergar problema, tudo em volta dela se torna problema. Quando uma pessoa tem um pensamento que não vai dar certo, tudo começa a dar errado, é que nem o algoritmo. O algoritmo na internet, quando vê a pessoa entrando na internet e vendo uma coisa, de repente só começa a vir aquilo, né? Começa a ver carro, só vem carro. Começa a ver futebol, só vem futebol. Porque ele entende que a pessoa se alimenta daquilo. A fé vem pelo ouvir. Se a pessoa não para para ouvir a palavra de Deus, para se alimentar da palavra de Deus, ela não vai criar fé. E sem fé é impossível agradar a Deus. Mas, Dom Luiz, o que, que tem a ver com o texto de Davi? Quando uma pessoa, ela tem no pensamento dela a tendência de pensar para baixo, ela vai chamar quem na sua angústia? Deus. Em seus momentos de luta, quem que ela vai chamar? Deus. Quando uma pessoa coloca na sua vida que a força do seu braço, a sua sabedoria, a sua inteligência, as suas condições são a quem ela vai clamar, de todo jeito ela afasta de Deus. Os dois extremos, ou no fundo do poço, ou em cima da carne seca. Então é muito perigoso quando a gente perde o equilíbrio, quando a gente perde a sabedoria de entender que na minha angústia eu clamo a Deus, na minha prosperidade. Salomão disse: Senhor, não me dê pouco, para que na minha pobreza eu não esqueça de ti, e nem me dê muito, para que na minha riqueza eu não venha esquecer do seu nome. O rico, quando passa por um problema, ele logo recorre a seus recursos. Por isso que na igreja a gente ensina o povo a sacrificar, porque o sacrifício é uma prova que você confia em Deus. A pessoa que tem dinheiro, quando passa qualquer problema, ela recorre ao quê? Ao dinheiro. Porque ela tem um dinheiro, ela vai lá e recorre. Os melhores médicos, as melhores medicinas, as melhores coisas. E a pessoa, quando está em dificuldade, ela ou recorre a Deus, ou recorre à murmuração, à reclamação. Então, Davi nos ensina que nós devemos recorrer a Deus, a buscar por Deus. Pense nisso. Põe uma coisa na sua cabeça. Deus nunca falha. Ele sempre está agindo. De alguma forma, Ele está agindo. Ainda que você não esteja vendo, mas Ele está agindo na sua vida.

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2: Nós estamos aí numa sexta-feira muito forte. E há um comentário muito grande em todo o Brasil da força espiritual da corrente do Arcanjo Miguel na sexta-feira. O Vale do Sal, que deu início na última sexta-feira do mês de agosto, e sexta-feira agora, a primeira sexta-feira de setembro, nós teremos a segunda passagem pelo Vale do Sal. Vale é lugar de luta, lugar de guerra, batalha espiritual. Monte é lugar de glória. Abraão não foi capaz de negar um pedido que Deus fez. Depois de tantos anos que Deus realizou um sonho e um pedido de Abraão com Sara, que era um filho da promessa, porque Abraão não podia ter filhos, Sara também não podia, era estéril, e Deus não pode decepcionar a fé de uma pessoa que crê, que faz sacrifícios, como Abraão fez. Abraão era um homem de fé. Abraão tinha experiências com Deus. E quando Deus deu para Abraão o seu filho Isaque, Deus pediu a Abraão que apresentasse o filho dele como oferta no altar. Mata o seu filho. Uma palavra muito pesada, né? Deus queria que ele sacrificasse o filho. Sacrifica o seu filho no monte. Mas Deus não queria que ele matasse o filho, não. Mas a palavra foi essa: leva o seu filho no monte que eu vou te mostrar e lá você vai sacrificá-lo. Deus queria ver se aquele homem era um homem de fé. Abraão não contou nada para sua esposa. E ele foi e pegou dois servos dele, foi até onde Deus havia mostrado para ele, aonde que ele iria apresentar o filho como oferta. E ali, quando seu filho Isaque perguntou: pai, aonde que está o holocausto? Aqui está a lenha, todo o preparativo, mas aonde que está o sacrifício, o holocausto? Abraão disse: Deus proverá. Deus proverá. Então ele preparou o altar, amarrou a mão do seu filho, e quando ele ia matar o seu filho, sacrificar o filho dele, um anjo bradou: Abraão, Abraão, não faça isto, porque hoje Deus viu que você é um homem de fé. E Abraão viu no pé de uma árvore um cabrito amarrado. E foi aonde ele pegou aquele cabrito e apresentou como oferta no altar para Deus. Fé. Deus exigiu dele o que ele queria. Você vê muito hoje família sofrendo, né? Tem pessoas que não creem na força do sacrifício, da oferta, não são dizimistas, não creem na bênção do dízimo. E o inimigo entra dentro da casa dela e vai destruindo. Tem pessoas que são capazes de gastar todo o dinheiro que ela ganha com remédios, com drogas. Eu conheci um pai que ele colocou o filho dele numa clínica durante um ano que o rapaz ficou lá. E ele pagava naquela clínica quase 4 mil reais para manter o filho dele lá. Passou um ano, ele achou que o filho havia recuperado. Saiu, foi para casa, ficou uns 2 meses em casa. Depois voltou para o mesmo lugar. Voltou para a rua, voltou para mexer com drogas. Foi quando aquele pai procurou o santuário. Começou a fazer a corrente, tendo acompanhamento espiritual. E ali, o profeta de Deus falou que ele fizesse um sacrifício pelo filho. Só que ele fechou o coração e disse: não, Deus não precisa disto não. Eu não creio nisso não. Passou um mês depois, o filho dele já estava envolvido, né, no tráfico de droga e nas ruas, mataram o filho dele. Olha para você ver. Durante um ano, ele teve esse gasto todo, né? Pagando. Achou que ia ter melhoras, não teve. Filho saiu. Aí ele foi para o santuário, começou uma corrente, porque nem todas as pessoas que às vezes vai para o santuário quer obedecer. Ela às vezes questiona. São pessoas que às vezes já aprendeu de uma forma tão errada e ela fala assim: não, porque Jesus já fez por nós, ele já pagou o preço, ele já morreu na cruz por nós, eu não preciso fazer sacrifício. Não preciso. Claro que precisa. Quando você coloca a sua oferta no altar da casa de Deus, é a sua fé materializada. Você é obrigado a fazer isso? Não. Ninguém é obrigado. Você não é obrigado a ser fiel no dízimo, você não é obrigado a fazer sacrifício. Como Deus também não tem obrigação de fazer nada por mim nem por você, não. Por isso que você vê muita gente doente, no mundo, perdido, sofrendo. Pessoas que deixaram de acreditar no poder de Deus para acreditar na força do inimigo lá fora, do diabo. Então a gente vê uma diferença muito grande de quem serve a Deus e quem serve o inimigo. Deus não tem compromisso com o mundo, não. Ele tem compromisso com quem tem compromisso com ele e quem leva a sério a sua fé. É muito importante você entender as coisas de Deus. Tem igrejas que são de oração, ora, tem uma bela pregação, louvores, mas não tem força espiritual. Aí a pessoa permanece por um tempo e depois cai no mundo e ela sempre fala: eu já fui evangélico, eu já fui cristão, e hoje a pessoa não é mais. Por quê? Não teve força, não teve sabedoria como vencer as estratégias dos seus inimigos. A melhor defesa é o ataque. Se você não ataca, eles vão atacar você. Então, no santuário, quando você começa uma corrente, você não pode quebrar. Quem passou pelo Vale do Sal, vai passar pela segunda vez. Quem não começou, começa agora sexta-feira. É importante você começar sua corrente sexta-feira e você colocar os seus pés no Vale do Sal, leva os doentes, os necessitados, os aflitos, a pessoa que está sofrendo, a pessoa que é problemática, a pessoa que está com problema espiritual, perturbação, amarração, porque você passa, mas os seus inimigos serão queimados no Vale do Sal. Sexta-feira, 7 da manhã, 9 da manhã, 3 da tarde e às 7 horas da noite.

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1: 5:49.
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2: Hoje eu quero falar sobre respeito. Eu creio que o respeito é o principal ingrediente do amor. O grande problema da decadência do nosso país nos últimos tempos e a perda de valores dentro das famílias, e nós observamos que dentro dos lares, a maioria das casas, existe uma tragédia: ou o filho está nas drogas, ou o casamento é de aparência, ou tem uma pessoa com a vida arruinada financeiramente, ou tem uma pessoa doente com uma doença mandada por trabalhos de esquerda, feitiço. Ou tem uma pessoa com problemas espirituais, desejo de suicídio. Depressão, angústia, tristeza e vazio na alma. É tão impressionante isso que eu estou falando com você, que quando a gente anda por São Paulo, Belo Horizonte, Salvador, Brasília, Rio de Janeiro, uma cidade grande, e mesmo cidades pequenas, e a gente olha no decorrer da madrugada para os prédios, a gente olha para os prédios residenciais, nós nos deparamos com muitos apartamentos acesos, porque tem muita gente que não dorme à noite. Outras não têm paz para dormir. Outras pessoas, por causa da depressão, insônia. É impressionante quando nós começamos a fazer a oração da madrugada, 3 horas da manhã. Tínhamos poucas pessoas. Hoje nós temos mais de 1 milhão de pessoas que oram conosco 3 horas da manhã. Pela internet, pelo site, pelo Facebook, Missionária Adelino de Carvalho, pela TV Reino, na web. A grande verdade é que as pessoas precisam entender que, diante de um mundo tenebroso, de tanta maldade, de tanta crueldade, inveja e tanta coisa ruim, droga, espíritos trevosos, não há outra saída. Não há. Não há outra saída a não ser se agarrar em Deus.

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2: Paz e luz a todos os nossos irmãos e irmãs, todos os ouvintes desta programação, com a bênção do Pai, do Filho e do Espírito Santo. Vamos à reflexão de hoje.
3: A palavra revelada hoje para uma pessoa dentre as milhares que me ouvem é: ser fiel em qualquer circunstância. É impressionante que ser fiel quando tudo está difícil é fácil. É fácil. Porque o sufoco do mundo, o desespero, o sofrimento, a dor, nos jogam para os braços de Deus. Ser fiel em meio à luta é fácil. Ser fiel em meio às dificuldades é fácil. Quando a pessoa chega no santuário, ela chega saindo do mundão de sofrimento, ela chega com o coração aberto, ela oferta para ajudar o rádio, ela sacrifica, porque o sacrifício gera milagres, ela está com o coração aberto até para cantar, ela canta mais alto, sem saber a letra da música, mesmo assim ela canta. Bate palmas. Mas quando tudo melhora e ela passa a ganhar de 1.000 para 5.000 ou de 5.000 para 50.000, quando melhora a parte financeira, quando melhora a saúde, Quando melhora na área sentimental, aí ela troca o dono da bênção, que é Deus, pela bênção. Ela troca o dono da bênção pela bênção. Ela fica com a bênção e dá as costas para Deus. Fica com o amor da vida dela e não tem tempo para Deus. Fica com um bom salário que ela ganha, mas deixa de ser fiel a Deus. Fica com um carro bacana que ela comprou, e esse carro leva ela para qualquer lugar, menos para a casa de Deus. Fica com a casa ou apartamento dela, com a bela televisão, com todo o conforto que Deus deu para ela, mas esquece que ela chegou sofrendo no santuário. Esquece de Deus. Dá para Deus o pior que uma pessoa pode dar para outra pessoa, que é o desprezo. Desprezo. E aí, tudo começa a dar para trás na vida dela. E aí, tudo começa a dar para trás na vida dela. Porque ela desprezou a casa do pai. Foi assim com o filho pródigo. Depois que deixou a casa do pai, ele perdeu tudo o que tinha. Ele perdeu tudo o que tinha. Olha aí. Olha o que está acontecendo com você. O filho pródigo só voltou a ter depois que ele retornou à casa do pai. Esta palavra é para você. Dentre as milhares que me ouvem, eu digo, alguém em algum lugar precisava ouvir esta palavra.

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Vá ao Monte Manaim com fé, com sacrifício, com determinação. E lá em cima do monte, Deus vai contemplar a sua fé, vai te dar o que você precisa e o que só Ele pode fazer por você. Faça certo, que vai dar certo.

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1: É muito bom estar aqui com você. E eu estou aqui, ó, do seu lado, passando força, passando fé para você. Eu vou falar uma coisa do fundo da minha alma. Eu vou falar para você uma coisa do fundo do meu coração. Nós vivemos num mundo. É difícil hoje você encontrar uma pessoa que não teve na vida uma decepção, uma desilusão, principalmente porque deu amor. Olha só, deu amor e colheu desprezo. Isso dói, gente. Isso dói. Deu amor. Você deu amor a uma pessoa. Eu não estou falando só do amor homem e mulher, mas eu estou falando a todo tipo de amor. Amor de pai, amor de mãe, que deu amor ao filho e ganhou desprezo, em troca do amor recebeu desprezo. Isso corta a alma. Corta a alma. Eu estou falando do irmão, irmão carnal, que cresceu junto com você, você deu amor e depois aquela pessoa te desprezou. Há casos até do irmão ou da irmã, depois que se casa ou vai para uma vida de sucesso, esquecer do irmão. Há casos também da decepção amorosa. Você deu amor a uma mulher e ela te deu desprezo. Você deu amor ao seu marido, a pessoa que você ama, ao seu namorado, foi sincera com ele e ele te abandonou. Isso dói. Isso dói. O desprezo dói. O desprezo sangra. Sangra o coração. Machuca a alma. Vai lá no fundo. Faz a pessoa chorar sem querer. Chorar sem querer. Todos nós já passamos por isso. Mas Deus sempre nos surpreende de alguma forma. E eu tenho certeza que você jamais esperava que Deus me colocasse no seu caminho. Eu sei que existem pessoas que me ouvem há muito tempo, outras estão começando a me ouvir hoje. e eu sou apenas e tão somente um ser humano que quer acertar, que luta para acertar, fazer o bem, estender a mão, fortalecer as pessoas com o dom que Deus me deu de passar força para você, fé para você e fazer você novamente acreditar na vida, porque a vida é linda. As pessoas vão para o santuário e cada uma delas tem uma história de tristeza e sofrimento. E de repente encontram no santuário uma família de fé, uma família linda, através do vínculo do Espírito Santo. Isso é maravilhoso, isso é maravilhoso. As decepções do passado não podem apagar da sua vida a esperança do dia de amanhã. O melhor de Deus está por vir. E a história de sua vida não vai terminar, não vai, como começou. Deus me colocou aqui, ó. Aqui eu, ó. Não sou muita coisa, não. Sou apenas um companheiro, um companheiro para lutar do seu lado. Deus é que é tudo na nossa vida. Deus abençoe você. Receba meu abraço. Receba meu abraço. Receba meu abraço abençoador.

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1: 6h46.
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2: Paz e luz a todos os nossos irmãos e irmãs, todos os ouvintes desta programação, com a bênção do Pai, do Filho e do Espírito Santo. Vamos à reflexão de hoje.
3: A palavra revelada hoje para uma pessoa dentre as milhares que me ouvem é: ser fiel em qualquer circunstância. É impressionante que ser fiel quando tudo está difícil é fácil. É fácil. Porque o sufoco do mundo, o desespero, o sofrimento, a dor, nos jogam para os braços de Deus. Ser fiel em meio à luta é fácil. Ser fiel em meio às dificuldades é fácil. Quando a pessoa chega no santuário, ela chega saindo do mundão de sofrimento, ela chega com o coração aberto. Ela oferta para ajudar o rádio, ela sacrifica, porque o sacrifício gera milagres. Ela está com o coração aberto até para cantar, ela canta mais alto, sem saber a letra da música, mesmo assim ela canta. Bate palmas. Mas quando tudo melhora e ela passa a ganhar de 1.000 para 5.000, ou de 5.000 para 50.000, quando melhora a parte financeira, quando melhora a saúde, quando melhora na área sentimental, aí ela troca o dono da bênção, que é Deus, pela bênção. Ela troca o dono da bênção pela bênção. Ela fica com a bênção e dá as costas para Deus. Fica com o amor da vida dela e não tem tempo para Deus. Fica com um bom salário que ela ganha, mas deixa de ser fiel a Deus. Fica com um carro bacana que ela comprou, e este carro leva ela para qualquer lugar, menos para a casa de Deus. Fica com a casa ou apartamento dela, com a bela televisão, com todo o conforto que Deus deu para ela, mas esquece que ela chegou sofrendo no santuário. Esquece de Deus. Dá para Deus o pior que uma pessoa pode dar para outra pessoa, que é o desprezo. Desprezo. E aí tudo começa a dar para trás na vida dela. E aí tudo começa a dar para trás na vida dela, porque ela desprezou a casa do pai. Foi assim com o filho pródigo. Depois que deixou a casa do pai, ele perdeu tudo o que tinha. Ele perdeu tudo o que tinha. Olha aí. Olha o que está acontecendo com você. O filho pródigo só voltou a ter depois que ele retornou à casa do pai. Esta palavra é para você. Dentre as milhares que me ouvem, eu digo, alguém em algum lugar precisava ouvir esta palavra.

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1: Ó Deus, Tu és o meu Deus, de madrugada Te buscarei, a minha alma tem sede de Ti, a minha carne Te deseja muito, em uma terra seca e cansada, onde não há água, para ver a Tua força e a Tua glória, como Te vi no santuário. Porque a Tua benignidade é melhor do que a vida. Os meus lábios Te louvarão. Assim eu Te bendirei enquanto viver. Em Teu nome levantarei as minhas mãos. A minha alma se fartará como de tutano e de gordura. E a minha boca Te louvará com alegres lábios. Quando me lembrar de Ti na minha cama e meditar em Ti nas vigílias da noite. Porque Tu tens sido o meu auxílio. Então, à sombra das Tuas asas me regozijarei. A minha alma Te segue de perto. A Tua destra me sustenta. Mas aqueles que procuram a minha alma para destruir irão para as profundezas da terra, cairão à espada, serão uma ração para as raposas. Mas o rei se regozijará em Deus. Qualquer que por ele jurar se gloriará, porque se taparão as bocas dos que falam mentira. Olha, é muito forte quando a gente olha para um salmo intenso como esse, onde Davi diz para Deus: Senhor, a minha carne Te deseja muito. Numa madrugada, buscando a Deus, ele revela a sua alma a Deus e diz: Deus, minha alma tem sede de Ti. Eu estou sedento da Tua provisão, do Teu socorro na minha vida. Minha carne Te deseja muito. A minha condição natural, meu emocional, minha realidade, humanamente falando, é de escassez, de sequidão, de cansaço, de estafa. Eu olho para o céu e peço: Senhor, me socorra. E Davi, na oração dele, nesse salmo lindo e forte, ele diz: eu quero ver a Tua força e a Tua glória na minha vida, como eu Te vi no santuário. Olha que oração forte, né? Que pedido forte ele faz a Deus. E ele encerra dizendo: Deus, que os meus inimigos, aqueles que procuram a minha alma para destruir, que eles caiam nas profundezas da terra. A gente precisa discernir bem, sabe? Aquilo que é bom para nós e aquilo que faz mal para nós. Existem situações que aparecem na nossa vida que, se a gente olhar com os olhos humanos, a gente vai entender: isso aqui faz mal para mim, isso aqui veio para me destruir, isso aqui é meu fim. Mas se você olhar com os olhos da fé, você pode enxergar ali uma grande oportunidade de triunfar e de crescer pela fé, com a ação de Deus. Uma grande oportunidade de experimentar na sua vida o poder de Deus. Como disse Davi, a força e a glória de Deus que ele manifesta no santuário, sendo manifestado na sua vida. Davi, ele pensava assim, ele vivia assim. Ele, quando viu o gigante Golias, todo mundo fugindo, com medo, com razão, porque humanamente falando, ele era mais forte do que todos os outros. Mas Davi, ele olhava para a vida com os olhos da fé. E é assim que a gente tem que viver. Mas Davi sabia que, pela fé, ele poderia mudar aquela realidade da vida dele. Davi, sendo perseguido pelo inimigo, ele sabia que aquilo era só temporário, porque ele estava agindo a fé, obedecendo a Deus, tendo temor a Deus e respeitando o tempo de Deus para a vida dele, o forjar de Deus na vida dele para ser rei de Israel. E então, Davi, ele sabia que o deserto que ele estava era temporário e sabia o destino que esperava por ele pela fé em Deus, para ele, Davi, como rei, mas também para os seus inimigos destruídos. Uma coisa que Davi fala também, que me estremece muito, é quando ele diz assim que a força de Deus fará com que os inimigos dele se tornem estrado debaixo dos seus pés. Então Davi, ele é muito intenso, né, nas coisas que ele fala, e a gente tem que ser assim também. Quaisquer que sejam os seus inimigos, você não tem que desejar que eles continuem na sua vida em hipótese alguma, que nem que eles tenham a menor possibilidade de voltar para destruir sua vida e tramar contra você. Eu não sei se o seu inimigo é uma doença, sabe? Meu irmão, minha irmã. Se o seu inimigo é um vício, se o seu inimigo é um casamento malogrado, se o seu inimigo é uma família à beira da destruição ou já até destruída pelo inimigo que destruiu sua casa. Não sei se seu inimigo são as dívidas que aumentam a cada dia e vira um bolo de neve. Ou se o seu inimigo é a miséria, se o seu inimigo é o fracasso, se o seu inimigo são portas fechadas há muito tempo e isso te impede de vencer, de construir sua carreira, realizar os seus sonhos. Eu não sei se o seu inimigo é emocional, é uma depressão, é uma angústia na alma. Eu não sei se o seu inimigo é uma falta de força para perdoar quem um dia te fez tão mal e você carrega amargura no seu interior por essa falta de força para perdoar. Eu não sei qual é o seu inimigo, se é a inveja de alguém que caminha junto com você e que tem secado a sua vida, o olhar do invejoso. Talvez sejam palavras feiticeiras que lançaram sobre você e que tem amarrado a sua vida. Talvez tenha sido pessoas que não gostam de você e não medem esforços para buscarem nas trevas formas de te destruir. Eu não sei qual é o seu inimigo hoje. Eu sei que o Deus de Davi é o Deus do hoje, que opera no hoje como ele operou no passado. Davi também tinha inimigos terríveis, perversos, cruéis, mas ele era firmado e focado na fé dele em Deus. E Deus fazia dos inimigos dele piso para ele pisar, estrado para os seus pés. Então, eu oro nessa madrugada e peço que

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1: E aqui comigo José, que vai nos contar agora o seu forte depoimento de fé que Deus fez na vida dele através do santuário e do Monte Manaim. Quando o senhor chegou no santuário, o senhor sofria com o quê?
2: Eu era alcoólatra. E era um sofrimento muito grande, porque alcoólatra, tanto ele sofre, como a família também sofre. Eu era um homem que, eu cheguei a um ponto, eu estava tomando 3 litros de cachaça por dia, mais a cocaína e maconha. Muito sofrimento, muito, muito sofrimento. Doente, era um homem que eu trabalhava todo dia, mas eu adoeci. Fiquei doente, a família ficou por um filho, eu tinha 2 filhos pequenos e já estava tudo por um filho, tudo perdido. E graças a Deus eu encontrei a porta do santuário aberta. Aí foi libertação, foi cura e no Vale do Sal, na passagem do Vale do Sal, Deus me libertou do alcoolismo, Deus me libertou da cocaína, Deus me libertou da maconha e me deu vida. Eu tive expectativa de vida, aí eu comecei a enxergar a minha família, que é uma família linda, reconstruí o meu casamento. Casamento, um alcoólatra está perdido, não tem nada. E o mais importante, que Deus me revelou o reino. O reino foi revelado. O reino é tudo que eu tenho, a maior riqueza que eu tenho é o reino. É o reino, me tornei... Eu era um alcoólatra, todo mundo despreza o alcoólatra. Ninguém confia, ninguém acredita. Depois que eu recebi a libertação, a cura, me tornei empresário. Hoje eu sou um empresário, tenho uma empresa, tenho CNPJ registrado. Tudo, o reino para mim é tudo.
1: E quanto tempo, mais ou menos, o senhor foi viciado aí na cachaça, na bebida, nas drogas?
2: O alcoolismo eu comecei já... Aquela coisa de família. Ah, filho de fulano que bebe, comecei novo. E as drogas na juventude, eu comecei as drogas, só que foi indo, me tornei adulto e drogado.
1: Mais ou menos quanto tempo, o senhor lembra aí? Quanto tempo que o senhor foi escravo aí deste vício que escravizava o senhor, estava fazendo até mesmo acontecer aí a destruição da sua família, né?
2: Isso aí foi mais de 20 anos.
1: Mais de 20 anos.
2: Mais de 20 anos. Mais de 20 anos.
1: Muitos anos.
2: Hein? Muitos anos. Muitos anos. A minha adolescência foi com o alcoolismo e a minha juventude foi com as drogas.
1: E o senhor tentava fazer de tudo para sair dos vícios e não conseguia?
2: De tudo.
1: E a sua família vendo o senhor nessa situação, creio que sofreu junto, né? Querendo ver o senhor liberto.
2: Sofreu junto.
1: E aí foi a hora que o senhor falou, eu preciso de sair dos vícios, eu preciso de conseguir a minha libertação, que foi onde Deus revelou ao senhor esta igreja forte, que é o Reino dos Céus.
2: Foi. Aí ela escutou o programa de rádio e me levou para o reino. E quando eu cheguei no reino, meu coração abriu. Quando eu olhei para o altar, uma luz, foi acendendo uma luz assim, enorme. E meu coração, eu não aguentava falar. Mas meu coração falou, encontrei o lugar que eu precisava.
1: Graças a Deus. E aí passou pelo Vale do Sal, porque no Vale do Sal a pessoa passa. Mas o vício, o sofrimento fica.
2: Fica.
1: E o mal ficou.
2: Ficou.
1: E hoje o senhor está liberto.
2: Estou liberto.
1: Para a glória de Deus.
2: Hoje eu vejo o Jaé aí. É uma alegria muito grande.
1: Glória a Deus.
2: Porque eu não tive juventude.
1: E o que, que o senhor fala agora para essa pessoa que está te assistindo, te ouvindo, e que também passa por essa mesma situação, tenta sair dos vícios, não consegue, há anos sendo escravo do vício das drogas, da bebida. O que o senhor fala para essa pessoa agora?
2: Olha, eu falo para essa pessoa que não adia mais o tempo. Não perca mais tempo, não vá enrolando o tempo, porque chegou no reino, é libertação, é cura, é paz, é família, é vida.
1: É forte.
2: É forte. Errou.

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1: 7:41.
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2: Paz e luz a todos os nossos irmãos e irmãs, todos os ouvintes desta programação, com a bênção do Pai, do Filho e do Espírito Santo. Vamos à reflexão de hoje.
3: A palavra revelada hoje para uma pessoa dentre as milhares que me ouvem é: ser fiel em qualquer circunstância. É impressionante que ser fiel quando tudo está difícil é fácil. É fácil. Porque o sufoco do mundo, o desespero, o sofrimento, a dor nos jogam para os braços de Deus. Ser fiel em meio à luta é fácil. Ser fiel em meio às dificuldades é fácil. Quando a pessoa chega no santuário, ela chega saindo do mundão de sofrimento, ela chega com o coração aberto, ela oferta para ajudar o rádio, ela sacrifica, porque o sacrifício gera milagres, ela está com o coração aberto até para cantar, ela canta mais alto, sem saber a letra da música, mesmo assim ela canta, bate palmas. Mas quando tudo melhora e ela passa a ganhar de 1.000 para 5.000 ou de 5.000 para 50.000, quando melhora a parte financeira, quando melhora a saúde, quando melhora na área sentimental, aí ela troca o dono da bênção, que é Deus, pela bênção. Ela troca o dono da bênção pela bênção. Ela fica com a bênção e dá as costas para Deus. Fica com o amor da vida dela e não tem tempo para Deus. Fica com um bom salário que ela ganha, mas deixa de ser fiel a Deus. Fica com um carro bacana que ela comprou,

e este carro leva ela para qualquer lugar, menos para a casa de Deus. Fica com a casa ou apartamento dela, com a bela televisão, com todo o conforto que Deus deu para ela, mas esquece que ela chegou sofrendo no santuário. Esquece de Deus. Dá para Deus o pior que uma pessoa pode dar para outra pessoa, que é o desprezo. Desprezo. E aí, tudo começa a dar para trás na vida dela. E aí, tudo começa a dar para trás na vida dela. Porque ela desprezou a casa do pai. Foi assim com o filho pródigo. Depois que deixou a casa do pai, ele perdeu tudo que tinha. Ele perdeu tudo que tinha. Olha aí. Olha o que está acontecendo com você. O filho pródigo só voltou a ter depois que ele retornou à casa do pai. Esta palavra é para você. Dentre as milhares que me ouvem, eu digo, alguém em algum lugar precisava ouvir esta palavra.

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2: Nós estamos aí numa sexta-feira muito forte, e é um comentário muito grande em todo o Brasil da força espiritual da corrente do Arcanjo Miguel na sexta-feira. O Vale do Sal, que deu início na última sexta-feira do mês de agosto, e sexta-feira agora, a primeira sexta-feira de setembro, nós teremos a segunda passagem pelo Vale do Sal. Vale é lugar de luta, lugar de guerra, batalha espiritual. Monte é lugar de glória. Abraão não foi capaz de negar um pedido que Deus fez. Depois de tantos anos que Deus realizou um sonho e um pedido de Abraão com Sara, que era um filho da promessa, porque Abraão não podia ter filhos, Sara também não podia, era estéril, e Deus não pode decepcionar a fé de uma pessoa que crê, que faz sacrifícios, como Abraão fez. Abraão era um homem de fé. Abraão tinha experiências com Deus. E quando Deus deu para Abraão o seu filho Isaque, Deus pediu a Abraão que apresentasse o filho dele como oferta no altar. Mata o seu filho. Uma palavra muito pesada, né? Deus queria que ele sacrificasse o filho. Sacrifica o seu filho no monte. Mas Deus não queria que ele matasse o filho, não. Mas a palavra foi essa: leva o seu filho no monte que eu vou te mostrar, e lá você vai sacrificá-lo. Deus queria ver se aquele homem era um homem de fé. Abraão não contou nada para sua esposa. E ele foi, pegou dois servos dele, foi até onde Deus havia mostrado para ele, aonde que ele iria apresentar o filho como oferta. E ali, quando seu filho Isaac perguntou: pai, aonde que está o holocausto? Aqui está a lenha, todo o preparativo, mas aonde que está o sacrifício, o holocausto? Abraão disse: Deus proverá. Deus proverá. Então ele preparou o altar, amarrou a mão do seu filho, e quando ele ia matar o seu filho, sacrificar o filho dele, um anjo bradou: Abraão, Abraão, não faça isto, porque hoje Deus viu que você é um homem de fé. E Abraão viu no pé de uma árvore um cabrito amarrado, e foi aonde ele pegou aquele cabrito e apresentou como oferta no altar para Deus. Fé. Deus exigiu dele o que ele queria. Você vê muito hoje família sofrendo, né? Tem pessoas que não crêem na força do sacrifício, da oferta, não são dizimistas, não crêem na bênção do dízimo. E o inimigo entra dentro da casa dela e vai destruindo. Tem pessoas que são capazes de gastar todo o dinheiro que ela ganha com remédios, com drogas. Eu conheci um pai que ele colocou o filho dele numa clínica durante um ano que o rapaz ficou lá. E ele pagava naquela clínica quase 4 mil reais para manter o filho dele lá. Passou um ano, ele achou que o filho havia recuperado. Saiu, foi para casa, ficou uns 2 meses em casa. Depois voltou para o mesmo lugar. Voltou para a rua, voltou a mexer com drogas. Foi quando aquele pai procurou o santuário. Começou a fazer a corrente, tendo acompanhamento espiritual. E ali, o profeta de Deus falou que ele fizesse um sacrifício pelo filho. Só que ele fechou o coração e disse: não, Deus não precisa disto, não. Eu não creio nisso, não. Passou um mês depois, o filho dele já estava envolvido, né, no tráfico de droga e nas ruas, mataram o filho dele. Olha para você ver. Durante um ano, ele teve esse gasto todo, né? Pagando, pagando, pagando. Achou que ia ter melhoras, não teve. Filho saiu. Aí ele foi para o santuário, começou uma corrente, porque nem todas as pessoas que às vezes vai para o santuário quer obedecer. Ela às vezes questiona. São pessoas que às vezes já aprendeu de uma forma tão errada e ela fala assim: não, porque Jesus já fez por nós, ele já pagou o preço, ele já morreu na cruz por nós, eu não preciso fazer sacrifício. Não preciso. Claro que precisa. Quando você coloca a sua oferta no altar da casa de Deus, é a sua fé materializada. Você é obrigado a fazer isso? Não. Ninguém é obrigado. Você não é obrigado a ser fiel no dízimo, você não é obrigado a fazer sacrifício. Como Deus também não tem obrigação de fazer nada por mim nem por você, não. Por isso que você vê muita gente doente, no mundo, perdido, sofrendo. Pessoas que deixaram de acreditar no poder de Deus para acreditar na força do inimigo lá fora, do diabo. Então a gente vê uma diferença muito grande de quem serve a Deus e quem serve o inimigo. Deus não tem compromisso com o mundo, não. Ele tem compromisso com quem tem compromisso com ele e quem leva a sério a sua fé. É muito importante você entender as coisas de Deus. Tem igrejas que são de oração, ora, tem uma bela pregação, louvores, mas não tem força espiritual. Aí a pessoa permanece por um tempo e depois cai no mundo e ela sempre fala: eu já fui evangélico, eu já fui cristão, e hoje a pessoa não é mais. Por quê? Não teve força, não teve sabedoria, como vencer as estratégias dos seus inimigos. A melhor defesa é o ataque. Se você não ataca, eles vão atacar você. Então, no santuário, quando você começa uma corrente, você não pode quebrar. Quem passou pelo Vale do Sal vai passar pela segunda vez. Quem não começou, começa agora sexta-feira. É importante você começar sua corrente sexta-feira e você colocar os seus pés no Vale do Sal, leva os doentes, os necessitados, os aflitos, a pessoa que está sofrendo, a pessoa que é problemática, a pessoa que está com problema espiritual, perturbação, amarração, porque você passa, mas os seus inimigos serão queimados no Vale do Sal. Sexta-feira, 7 da manhã, 9 da manhã, 3 da tarde e às 7 horas da noite.

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1: 8 e 14.

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0: Então se levantou Abraão pela manhã de madrugada, e albardou o seu jumento, e tomou consigo dois de seus moços, e Isaque seu filho, e cortou lenha para o holocausto, e levantou-se, e foi ao lugar que Deus lhe dissera. Ao terceiro dia levantou Abraão os seus olhos, e viu o lugar de longe, e disse Abraão a seus moços: Ficai-vos aqui com o jumento, e eu e o moço iremos até ali, e havendo adorado, tornaremos a vós. E tomou Abraão a lenha do holocausto, e pôs-la sobre Isaque seu filho, e ele tomou o fogo e o cutelo na sua mão, e foram ambos juntos. Então falou Isaque a Abraão seu pai, e disse: Meu pai. E ele disse: Eis-me aqui, meu filho. E ele disse: Eis aqui o fogo e a lenha, mas onde está o cordeiro para o holocausto? E disse Abraão: Deus proverá para si o cordeiro para o holocausto, meu filho. Assim caminharam ambos juntos. E chegaram ao lugar que Deus lhe dissera. E edificou Abraão ali um altar, e pôs em ordem a lenha, e amarrou a Isaque seu filho, e deitou-o sobre o altar, em cima da lenha. E estendeu Abraão a sua mão, e tomou o cutelo para imolar o seu filho. Mas o anjo do Senhor lhe bradou desde os céus e disse: Abraão, Abraão. E ele disse: Eis-me aqui. Então disse: Não estendas a tua mão sobre o moço, e não lhe faças nada, porquanto agora sei que temes a Deus, e não me negaste o teu filho, o teu único filho. Então levantou Abraão os seus olhos e olhou, e eis um carneiro de trás dele, travado pelos seus chifres num mato. E foi Abraão, e tomou o carneiro, e ofereceu-o em holocausto, em lugar de seu filho. 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